0: 86, Centro. Carolina Cunha, chefe do cartório eleitoral.
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Bom dia, Pedro Osório. Bom dia, Cerrito. Bom dia, região. Estamos chegando com mais uma edição do programa Manhã Total, nesta quinta-feira, 24 de setembro do ano 2026. Bom dia a você, amigo. Bom dia para você, amigo ouvinte, que a partir de agora se liga conosco nas ondas do rádio ou pela internet. Você que acessa aí pela internet ouvir o programa, você que também nos assiste ao vivo pela internet. Obrigado pelo carinho da audiência, um bom dia para você, uma ótima quinta-feira. Agora são 8 horas e 11 minutos, 8 e 11. Vamos ver quem é que se liga conosco já pela internet aqui, o pessoal que está nos assistindo. A Maribela Costa, em Cachoeirinha do Sul, bom dia, amigo. Um grande abraço a todos aí. Obrigado, Maribel, para você também aí. Uma ótima quinta-feira, um bom final de semana. Nosso amigo Dr. Lucídio Inácio Valone Ávila, bom dia, Valdir, estou na audiência. Abraço, Dr. Lucídio, obrigado pela sintonia. Está nos dando prazer da audiência lá em Porto Alegre, na capital do estado. Uma boa quinta-feira para você. A Cleusa Azevedo, bom dia, bom programa. Bom dia, Cleusa, obrigado pela sintonia, abraço para você, ótima quinta-feira. Agora, a temperatura aqui no estúdio é de 10 graus, a máxima vai a 23 graus, tempo ensolarado, não marca chuva para Pedro Osório hoje, é o que diz aí a previsão do tempo agora. Amanhã, sexta-feira, temperatura máxima de 29 graus, hein? Amanhã 29 graus, também tempo bom, só nublado a nublado, amanhã sexta-feira. No sábado, 24 graus é a máxima, também tempo bom, mas nublado a nublado e sem abertura de sol. Tanto sexta quanto sábado é o que diz aí o tempo agora. No domingo, 18 graus é a máxima e 85% chuva. 85% é a possibilidade de chover em Pedro Osório no domingo. Na segunda-feira, 21 graus a máxima, 75% é a possibilidade de chuva para Pedro Osório no domingo e também na segunda-feira. Essa aí é a previsão do tempo agora. Daqui a pouco você confere conosco a previsão aí do tempo para todo o Brasil. Daqui a pouco a previsão para todo o Brasil aqui no programa. 8 horas 12 minutos. Quem se liga conosco? A Rosa Domingues. Bom dia, amigo. Bom dia, Rosa. Abraço. Uma boa quinta-feira para você. Obrigado pelo carinho da audiência. Vamos embora, então, trazendo música, começando o programa de hoje com as primeiras músicas na manhã desta quinta-feira. A Estação das Flores, Primavera, e a gente traz aí Telmo de Lima Freitas, Primavera de Sonhos. Depois, Hermes Aquino, Desencontro de Primavera. São 8h13.

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8h22, 8h22, olha a hora para não se perder no tempo, 8h22, é o programa Manhã Total para você nesta quinta-feira. Quem se liga conosco é o João Domingues, bom dia, grande abraço. Alô, João Domingues, abraço para você, ótima quinta-feira. Mas vamos lá, agora é a hora da gente conferir aí a previsão do tempo para todo o Brasil. Daqui a pouquinho tem as manchetes das notícias do jornal A Hora do Sul e também do G1 para você. E depois o horóscopo, as previsões do seu signo para esta quinta-feira. Agora tem previsão do tempo para todo o Brasil. Clima Tempo.

0: A primavera já teve início no país, e nesta quinta-feira, a chuva continua concentrada entre grande parte de Minas, Rio de Janeiro, Espírito Santo e áreas da faixa litorânea paulista, enquanto a região sul segue com tempo mais firme. As manhãs na região continuam frias, porém as temperaturas voltam a subir mais durante a tarde. Já no interior do Brasil, o calor ganha força, e a baixa umidade continua exigindo atenção. No sudeste, a frente fria continua avançando pelo litoral. O destaque continua para o Rio de Janeiro, Espírito Santo e Leste Mineiro, onde a chuva continua correndo ao longo do dia. E também a previsão de pancadas de chuva no litoral e leste paulista. Em Minas, as instabilidades aumentam durante a tarde e podem atingir o sul, Zona da Mata, região central, leste, oeste e norte do estado. No litoral capixaba, há risco de temporais em alguns pontos. E a capital Vitória continua com pancadas de chuva ao longo do dia. Enquanto isso, o interior paulista começa a registrar períodos maiores de sol, e o tempo melhora gradualmente. A principal atenção continua voltada para o Rio de Janeiro, Espírito Santo e áreas de Minas, pois a chuva pode ocorrer de maneira persistente em alguns momentos, aumentando o risco de alagamentos, enxurradas e deslizamentos, principalmente em áreas de encosta. Na região central do país, o calor volta a ganhar mais força. As pancadas de chuva ficam mais concentradas entre o norte, leste e a região central de Mato Grosso, além de grande parte de Goiás. Já em Mato Grosso do Sul, o tempo volta a ficar mais firme e as temperaturas entram novamente em elevação. No norte, as pancadas continuam em grande parte do Amazonas, Roraima, norte de Rondônia, oeste e centro-sul do Pará. No Tocantins, a chuva aumenta mais ao longo do dia, e também a previsão de chuva mais forte em grande parte do estado. Já nas demais áreas, o tempo segue firme, com bastante calor. No nordeste, poucas mudanças. A chuva continua principalmente no extremo sul da Bahia e em trechos da faixa litorânea entre Maranhão e o Ceará. E no oeste da Bahia, algumas áreas de instabilidades avançam e favorece o aumento de chuva nessas áreas. Já no restante da região, predomina o tempo firme, quente e seco, e as rajadas de vento continuam moderadas, e podem ser mais fortes em alguns pontos do interior. E na região sul do país, o tempo segue firme nos três estados. A massa de ar frio continua predominando, e garante mais um amanhecer frio. Há risco de geada entre a campanha e o sudeste do Rio Grande do Sul, além das serras gaúcha e catarinense. Ao longo da tarde, o sol aparece mais, e as temperaturas voltam a subir gradualmente. Em São Paulo, máxima de 19 nesta quinta, e de até 22 graus no Rio de Janeiro. Em Porto Alegre, as temperaturas podem alcançar até os 23, e até os 24 em Vitória. Em Brasília, em Cuiabá, esquenta mais, com temperaturas podendo subir até os 32, e em Teresina, esquenta mais, com máxima de até 38. O tempo continua mudando ao longo dos próximos dias.
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Tá aí, 8h28, você conferiu aí a previsão do tempo para todo o Brasil. Agora tem música chegando para você, daqui a pouquinho aí, as manchetes das notícias. Mas vou atendendo a pedido musical do Renato Vieira, lá da cidade de Cerrito. Alô, Vieirão, bom dia! Nosso amigo Renatão, lá do bairro Arco-Íris, pediu aí o grupo musical, ou banda, como queira, musical JM. Abraço, Vieirão, bom dia para você, ótima quinta-feira. Vamos lá, trazendo música, musical JM, Amor Mafioso. Depois vem o apoio cultural, logo em seguida aí a gente vem com as manchetes das notícias para você. Vamos embora então, 8h29.

0: 8h32.
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Tá aí, olha a hora, 8h40, 8h40. Você conferiu aí a previsão do tempo para todo o Brasil. E agora tem música chegando para você. Após a música vem as manchetes das notícias. Agora tem Alan e Aladim, Remédio ou Veneno?

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0: 8h45, 8h45. Vamos ver quem se liga conosco. Mário Jorge Vieira da Silva, bom dia. Bom dia, Mário Jorge. Abraço para você, obrigado pela audiência. Agora é hora das manchetes, das notícias para você aqui no programa. Aí as manchetes do jornal A Hora do Sul, da cidade de Pelotas. O representante para Pedro Osório Cerrito é o Rudimar Nobre. Você pode fazer a assinatura do jornal A Hora do Sul, entrando em contato com o Rudimar Nobre. Ele é o representante em Pedro Osório e Cerrito. Defesa Civil Nacional presta apoio aos municípios da região. O cronograma de atendimento é de responsabilidade da Azona Sul. E equipes permanecem na cidade até amanhã. A Zona Sul divulga balanço do temporal. Apenas 3 municípios não reportaram danos significativos. Após a reunião com a Defesa Civil Nacional, a Associação dos Municípios da Zona Sul emitiu um boletim com o levantamento parcial dos estragos causados pelo evento climático extremo da última segunda-feira, 21 de setembro. Famílias esperam ajuda para reconstruir casas destruídas. Imóveis no Passo dos Negros vieram abaixo durante a tempestade da segunda-feira. Morre José Maria Carvalho, ex-prefeito de Pelotas, o político que governou a cidade entre 1987 e 1989. Tinha 91 anos de idade. Procura por materiais de construção aumenta em até 20%. Telhas são os produtos mais procurados, enquanto vidros e esquadrias também tiveram um salto de vendas. Terminal de contêineres recebe 290 milhões para ampliar capacidade no Porto de Rio Grande. Equipamentos com operação remota devem agilizar embarques e permitir atendimento a navios maiores. Vitrine tecnológica apresenta alternativas de manejo para terras baixas. A área de 6 hectares em Capão do Leão vai reunir arroz, soja, milho, girassol, sorgo e culturas forrageiras. Estas foram as principais manchetes do jornal A Hora do Sul, da cidade de Pelotas. O representante para Pedro Osório Cerrito é o Rudimar Nobre. E você pode fazer a sua assinatura do jornal A Hora do Sul, entrando em contato com o Rudimar Nobre, que é o representante em Pedro Osório e Cerrito. 8h48, vamos com as manchetes do G1 para você. Bombeiros encontram pertences de mulher desaparecida após carro ser arrastado por correnteza no Rio Grande do Sul. As buscas chegaram ao quarto dia. Josiane, de 13 anos, e Juliano, de 4 anos, não resistiram. O padrasto das vítimas conseguiu escapar pela janela do veículo. Bombeiros usam cães farejadores e drones na operação. Um meteoro bola de fogo cruza o céu do Rio Grande do Sul em alta velocidade na madrugada. O corpo celeste foi visto em Santa Maria e Santo Ângelo. Registros simultâneos ajudam pesquisadores na análise da trajetória do fenômeno pela atmosfera. Menino de 3 anos com doença rara deixa o hospital pela primeira vez desde que nasceu. Família conseguiu Homem-care após entrar na justiça. Ravi tem a síndrome de Noonan e depende de ventilação mecânica. Desospitalização ocorreu nesta quarta-feira, dia 23, após a justiça determinar que o Estado custeasse a equipe multiprofissional. Um casal de João de Barro construiu um ninho no meio de uma lavoura no Rio Grande do Sul. Um biólogo aponta o caso como raro. O plantio na propriedade de Franklin começou em julho. Segundo o biólogo, o comportamento é raro, já que a espécie costuma buscar locais altos para garantir a segurança. Pai ficou 24 horas desaparecido até que filho encontrar o corpo em Arroio, no Rio Grande do Sul. O Edson Luiz da Silva, 46 anos, foi arrastado por 300 metros após ser levado pela água quando tentava desobstruir uma tubulação. Saiba o que pode causar o rompimento de barragem com alerta para colapso iminente. A Prefeitura de São Marcos informou que 170 pessoas foram removidas temporariamente para locais seguros e o que alerta é válido apenas aos imóveis localizados próximos à estrutura e às margens do Rio Jaguari. Estas foram as principais manchetes do G1 Rio Grande do Sul para você desta quinta-feira.
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Tá aí, 8h52, olha a hora para você não se perder, 8h52. Nós vamos por aqui com o programa Manhã Total. Você conferiu aí a previsão do tempo, conferiu as manchetes das notícias e agora tem música chegando para você. Após as músicas vem o apoio cultural, em seguida tem o horóscopo, as previsões do seu signo desta quinta-feira. Vamos atendendo a pedida musical, a participação do ouvinte, do nosso amigo Boaventura, ali na Rua das Flores. Alô, Boaventura, bom dia! Obrigado pela audiência. Ele pediu a ouvir aí a música do Rick e Renner, Não Perca a Sua Fé. O Rick aí que sofreu um acidente essa semana aí no helicóptero e veio a perder a vida. O Rick da dupla Rick e Renner foi aí no estado de Santa Catarina. Então, a dupla aí sertaneja, o Rick e mais quatro tripulantes aí do helicóptero que caiu em Santa Catarina. Vamos lá então. Abraço, Boaventura. Bom dia para você. Vamos lá com Rick Renner, Não Perca a Sua Fé. Depois, Azimuth, Linha do Horizonte, 853.

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0: horas e 12 minutos. Olha a hora, são 9:12. Quem é que se liga conosco? O Paulo Bernardi, lá em Viamão, na Grande Porto Alegre. Alô, Paulo Bernardi, bom dia. Obrigado aí pela audiência. Ótima quinta-feira. Mas agora é hora de quê? O horóscopo. 9:13. Vamos conferir aí o horóscopo, as previsões do seu signo para esta quinta-feira com André Montavani.
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2: Áries. Haja com sinceridade nesta quinta-feira, ariano. Não deixe sem resposta aqueles que dependem de você. A verdade é sempre a melhor maneira de resolver problemas, mesmo que ela não seja tão agradável. Reveja suas atitudes, isso vai ser muito bom para você. Cor do dia é o cinza, número de sorte 44.
3: Touro.
2: Os filhos ou a família poderão demandar mais atenção nesta quinta-feira, taurino. Por mais que a sua rotina seja desgastante, procure reservar alguns momentos para dar e receber carinho. E o seu dia vai se iluminar. Cor do dia é o laranja, número de sorte 20.
3: Gêmeos.
2: Pequenos prazeres vão deixar o seu dia mais alegre, geminiano. Uma sobremesa depois do almoço, uma música preferida para trabalhar ou até mesmo uma ligação no meio do dia. Procure formas de tornar esta quinta-feira mais leve, mais descontraída. Cor do dia é o bege, número de sorte 95.
3: Câncer.
2: Que tal surpreender alguém hoje, canceriano? Solte a imaginação e planeje algo diferente com a família, com um amigo ou até com seu amor. Sair da rotina neste dia vai fazer você se energizar. O clima do final de semana já começa a te energizar desde já, então aproveite. Cor do dia é o dourado, número de sorte 8.
3: Leão.
2: O leonino pode se sentir sozinho hoje, então não hesite em chamar os amigos para jantar, visitar algum parente querido ou, quem sabe, se arriscar em uma pista de dança. Não deixe que a solidão tome conta da sua quinta-feira. Ative a sua agenda de contatos e busque companhia. Cor do dia é o violeta, número de sorte 34.
3: Virgem.
2: O virginiano pode estar à espera de alguma notícia hoje. Tente relaxar e esquecer o que te aflige. Concentre-se nos seus afazeres diários e aguarde com paciência os resultados. Novidades vão chegar em breve, mas agora você precisa segurar a ansiedade, em virginiano. Cor do dia é o prata, número de sorte 16.
3: Libra.
2: Não deixe que distrações tirem o seu foco das obrigações, libriano. Nesta quinta-feira você estará mais disperso e qualquer conversa de corredor ou mensagem de texto poderão te levar para longe. Concentre-se no que for urgente e, se puder, adie aqueles compromissos ou reuniões importantes. Cor do dia é o amarelo, número de sorte 12.
3: Escorpião.
2: A sua mente é um universo infinito que cria a sua própria realidade. Use essa sabedoria ao seu favor, escorpião. Sonhe grande e procure pensar de maneira positiva. O seu poder de manifestação é maior do que você imagina. Cor do dia é o roxo, número de sorte 62.
3: Sagitário.
2: Com um pouco de organização, você vai chegar longe, Sagitário. Sua capacidade de concretização está muito elevada e você terá energia de sobra para correr atrás dos seus sonhos. Faça um planejamento para te auxiliar nessa jornada. Cor do dia é o verde, número de sorte 78.
3: Capricórnio.
2: Imprevistos poderão acontecer nesta quinta-feira, Capricórnio. Procure não se aborrecer e encontre alternativas para o que não saiu como planejado. Olhar de uma outra perspectiva vai te ajudar a ser mais maleável e criativo. Cor do dia é o amarelo, número de sorte 56.
3: Aquário.
2: Procure se recompensar por todo o seu empenho feito até aqui, aquariano. Nesta quinta-feira, faça atividades que lhe proporcionem prazer e bem-estar. Você já pode pensar em frear um pouco o ritmo, entrando num clima de final de semana. Isso vai ser muito legal. Não se cobre demais e permita-se curtir sem culpa. Cor do dia é o preto, número de sorte 9.
3: Peixes.
2: O pisciano pode estar mais desatento do que o normal nesta quinta-feira. Praticar atividades físicas e comer alimentos crus são algumas maneiras de trazer os pés de volta para a terra. Beba muita água e, se precisar, peça ajuda aos amigos. Cor do dia é o rosa, número de sorte 2.
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Tá aí, 9h19, nós vamos trazendo uma música, depois vem aí em seguida a gente fazendo o encerramento do programa. Você conferiu aí o horóscopo, as previsões do seu signo desta quinta-feira, tá bom? Vamos ver quem se liga conosco, Osmarino Bial, Zucatiaca. Bom dia, meus amigos de Pedro Osório e Cerrito, aqui no Fragata, sempre na audiência, um abraço. Um abraço, meu amigo Osmarino, bom dia para você, uma ótima quinta-feira. Vamos lá então, vamos recordar, banda Reflexos, Madagascar, Olodum.

Tá aí, 9h24, olha a hora certa, 9h24, e nós vamos ficando por aqui com a edição do Manhã Total desta quinta-feira, 24 de setembro de 2026. As últimas músicas do programa, Bob Robson, para você recordar aí, Poste de Luz, e Clóvis Xavier, Menina dos Meus Olhos. Após as músicas, vem aí programa Cidade, com Luiz Carlos Leão. Nos reencontramos amanhã, 8 horas, com Manhã Total. Tenham todos um bom dia. Até lá, amigos.

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4: 9:35.
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Bom dia, cidade! Bom dia, Pedro Osório! Bom dia, Cerrito! Bom dia, região! Estamos chegando com o pensamento positivo, com o coração cheio de alegria. Está começando na Portal FM mais um campeão de audiência. Programa Cidade está começando para você. Manhã de quinta-feira, 24 de setembro. Temperatura 14 graus no estúdio da rádio. Tempo bom. Está começando o programão da sua manhã. Aqui você acompanha a informação, a notícia, o esporte, a música, tudo no som da 87.9. Fica com a gente, fica do meu lado, que a gente vai ficar feliz da vida com a sua sintonia. 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Está começando o programa Cidade. Manhã de quinta-feira, com assistência técnica à seleção musical do companheiro Valdir Jesus, estamos começando o programa Cidade. Tem visita na rede. Bem!

Beleza, gente, faltando 10 minutos para as 10 aqui na 87.9 do programa Cidade desta manhã de quinta-feira. A Mara, como é que é ali, Valdir? A Sara Porto está ligada com a gente na internet. E o Paulo Bernardi lá em Porto Alegre. A Sara Porto sintonizada com a gente. Bom dia, bom dia. Estão na internet aí, ligadas com a gente aí no nosso programa Cidade desta manhã de quinta-feira. O sol aparece um pouquinho, daqui a pouco vai embora, aí daqui a pouquinho volta de novo. Bom dia, cidade do Cerrito. Alô, povo amado da cidade do Cerrito. Bom dia, bom dia. Né? Então tá, obrigado pela audiência, minhas amigas dona de casa, que já estão com o rádio ligado, acompanhando a gente. Obrigado pela audiência, obrigado pelo carinho da sintonia. Manhã desta quinta-feira, e a música chega pra você, aqui no Cidade.

0: 10 horas.
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10 horas 14 minutos aqui na Portal, na 87.9. É o programa Cidade da Sua Manhã. Você ligado com a gente. Obrigado pela audiência, obrigado pelo carinho da sintonia. Sérgio Alexandre! O Xandão está em casa. Não, está trabalhando. Ele trabalha na prefeitura. Quer dizer, ele só marca o ponto, eu acho. Xandão. Tá bom, Xandão. Daqui a pouco vai ter o programa dele aí, daqui na Portal da 87.9. E olha, gente, Defesa Civil Nacional presta apoio aos municípios da região, hein? É, cronograma de atendimento é de responsabilidade da Zona Sul. E equipes permanecem na cidade até amanhã. Representantes de cerca de 15 municípios da Zona Sul estiveram reunidos na Prefeitura de Pelotas, junto com a equipe da Defesa Civil Nacional, que chegou até a região para auxiliar nos processos de levantamento de dados e encaminhamentos dos decretos de emergência após a grave tempestade do início da semana. O grupo é formado por 6 técnicos e irá atender as administrações municipais até amanhã na sede da Defesa Civil de Pelotas. O cronograma de atendimento foi pré-definido com a Associação dos Municípios da Zona Sul, a Zona Sul, e o coordenador geral reconhecimento da Defesa Civil Nacional. O prefeito de Pedro Osório, Ricardo Alves, esteve na reunião, né, esteve presente na reunião, né, de recursos aí para o nosso município, e também o prefeito da cidade de Cerrito, né, o pessoal da cidade de Cerrito também. Cerrito foi bastante danificado, aliás, Pedro Osório também, aliás, toda a região, né, toda a região foi danificada, né, essa que é a verdade, né, toda a região foi danificada aí, né, com o vendaval e o temporal do final de semana. Né, muito prejuízo para muita gente que está com problemas sérios, né, de prejuízos aí do temporal. E ontem a reunião aí, o pessoal da Defesa Civil, os prefeitos estiveram presentes em Pelotas na reunião para saber o que será feito, né, de processos para auxiliar essas pessoas que tiveram grandes prejuízos na nossa região. Pedro Osório e Cerrito sofreu bastante, né, Cerrito sofreu muito também, né, com esse problema que tivemos aí no final de semana. E olha, gente, para você refletir então, tá, Valdir, sobre Jesus, muito interessante, ele não tinha servos e, no entanto, chamavam o Senhor. Ele não tinha nenhum grau de estudo, mas era chamado mestre. Não tinha medicamentos, era conhecido como médico dos médicos. Não tinha exército, mas era temido pelos reis. Não ganhou batalhas militares, no entanto, ganhou o mundo. Não cometeu nenhum delito, mas foi crucificado, foi sepultado em um túmulo. Mas hoje, porém, ele vive entre nós. E só ele tem o poder para nos proteger, nos auxiliar. Então, pedimos para ele nos auxiliar, aí, nos proteger, principalmente aquelas pessoas que sofreram tanto, né, com esse clima, com esse temporal, com esse vendaval do final de semana. Deus pode nos proteger. Ele tem o poder para nos proteger e nos ajudar. É o Cidade no Ar, aqui na 87.9. Bom dia!

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Olha aí, gente, 10 horas 28 minutos aqui na Portal, na 87.9, é o programa Cidade, desta quinta-feira. Bom dia, Bairro Paraíso. Alô, povo do Bairro Paraíso, bom dia, bom dia. Aquele abraço. Obrigado pela audiência, obrigado pelo carinho da sintonia. Olha, gente, atenção, hein? Foi perdida uma bolsa de cor preta no centro de Pedro Osório, contendo todos os documentos e cartões de banco de Emília Schaefer Pereira. Pedimos a quem encontrar o favor de entregar na rua Osman Rocha, 48, ou ligar para o telefone. Anote aí quem achou, 991-59-6350. Repetindo, 991-59-6350. Essa bolsa foi perdida no centro da cidade e pertence a Emília Schaefer, tá? Pereira. Emília Schaefer Pereira, tá? A bolsa foi perdida ali no centro da cidade. 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E olha, gente, ontem, pelo Campeonato Gaúcho, né? E o Brasil cumpre o dever em casa do Bento Freitas e encaminha a classificação. O Brasil venceu o Glória de Vacarias pelo placar de 2-0, tá? 2-0, o Brasil venceu o Glória ontem ali no Bento Freitas pela série de classificação aí do Campeonato Gaúcho, né? E o Pelotas empata com o Gramadense, está virtualmente eliminado da competição. Pelotas ontem lá em Gramado empatou aí com o Gramadense, está eliminado da competição. É a divisão de acesso, né? Foi a 14ª rodada aí da divisão de acesso. O Pelotas está eliminado, divisão de acesso. O Pelotas empatou ontem lá em Gramado, frente ao Gramadense. E o Brasil está na parada. O Brasil venceu em casa do Bento Freitas, venceu o Glória pelo placar de 2-0. Cidade no ar, aqui na 87.9. Bom dia, meu povo! Tá ligado com a gente, hein? Obrigado pela audiência, obrigado pelo carinho da sintonia. Alô, Zezinho, na Vila Costa. Eu falei com o Zezinho hoje. Encontrei com o Zezinho lá no centro, ele é a esposa dele. Zezinho, tá bom então. Então vem música pra você, na sua manhã, aqui na 87.

0: 10:34.
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3: 10:42.

Beleza, gente, faltando 15 para as 11 aqui na Portal, no programa Cidade. E olha, gente, atenção, hein? Foi perdida uma bolsa de cor preta, no centro de Pedro Osório, contendo todos os documentos e cartões do banco, de Milha Schaefer Pereira. Pedimos a quem encontrar, favor, entregar na rua Osmar Rocha, 48. Ou ligar, telefone, quem encontrou, anota aí o telefone, 991-596350, tá? Essa bolsa foi perdida no centro da cidade. 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Bom dia a você que está ligado com a gente. Povo da cidade do Cerrito. Bom dia, bom dia. E olha a música para você que está com a gente.

Tá bem, gente. Programa Cidade desta quinta-feira vai ficando por aqui. Agradecendo, é claro, a sua audiência desta manhã. Obrigado pela audiência. Obrigado pelo carinho da sintonia. Mas amanhã, sexta-feira, se Deus quiser, o programa Cidade retorna para você. 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Programa Cidade agradece a audiência de você de hoje e amanhã, sexta-feira, se Deus quiser, Programa Cidade retorna aqui na Portal, na 87.9. Bom dia, meu povo!

0: 11 horas.
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2: 11 e 6.

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4: 11:15.
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6: Ouvintes, bom dia. Começamos aqui. Edição do programa Cidade em Pauta. Hoje, quinta-feira, dia 24 de setembro do ano da graça de 2026. Do começo do ano até hoje, passaram 267 dias. Faltam 98 dias para o final do ano. Estamos no sexto dia da lua crescente. Estamos

dezembro, onde o verão começa às 15h50. Passamos as informações no nosso programa Cidade em Pauta. Hoje é Dia Marítimo Mundial. Hoje é o Dia Mundial do Gorila. Hoje é o Dia do Mototaxista. Estamos na 39ª semana. 2026 já passaram 73,2%. Estamos no quinto dia da lua crescente. E nesta fase, o ideal é plantar hortaliças de frutos, grãos e plantas que crescem acima do solo, pois a seiva está subindo e se concentrando nos caules e folhas, estimulando o crescimento rápido. Bom de plantar tomate, feijão, milho, abóbora, pimentão, berinjela. Também hortaliças folhosas e aéreas como alface, couve, espinafre e repolho. Também espécies ornamentais e anuais que florescem acima da terra. A luz da lua aumenta noite a noite, puxando a seiva para a parte aérea da planta. O quinto dia já está avançado na fase crescente, o que favorece uma boa brotação e o crescimento vigoroso das folhas e dos primeiros ramos. Passamos ao santo do dia. Hoje, dia 24 de setembro, a Igreja Católica celebra a festa de Nossa Senhora das Mercês, além de São Gerardo Sagrado e São Pacífico de São Severino. O título de Nossa Senhora das Mercês

ou da misericórdia, redenção, remonta ao século XIII na Espanha. A devoção está ligada a São Pedro Nolasco, que fundou a Ordem dos Mercedários em 1218, com a missão de resgatar cristãos cativos e escravizados.

e 6, São Gerardo, bispo e mártir conhecido como apóstolo e padroeiro da Hungria. Ele nasceu em Veneza, por volta de 980. Foi missionário e professor do príncipe herdeiro da Hungria, ajudando o rei Estevão na evangelização do povo. São Gerardo foi morto

0: contra o cristianismo. As entidades desta quinta-feira, pelas religiões de matrizes afro, Orixá Oxóssi, além de ser o dia dedicado às linhas de caboclos e caboclas, e a divindades como Ossain Logun Nedé, nas regiões de matrizes afro-brasileiras, como a Umbanda e o Candomblé. Oxóssi é o orixá da caça, da fartura, da sabedoria e do conhecimento. É o senhor das matas e guardião da prosperidade. Sua cor tradicional é o verde e sua saudação é Okearo. Também caboclos e caboclas, entidades de luz que representam a força dos indígenas brasileiros e a sabedoria ancestral da flora e da cura, trabalham na linha de Oxóssi, trazendo passes de descarrego, firmeza e orientação. Ossain, o orixá guardião das folhas, das ervas medicinais e dos segredos da natureza, é reverenciado na quinta-feira por seu profundo poder de cura. Logun Nedé é o orixá jovem da pesca e da caça, filho de Oxóssi com Oxum, também celebrado neste dia. Passamos à previsão do tempo para hoje. Mais quente que ontem. Dia com sol, algumas nuvens, névoa ao amanhecer e noite com poucas nuvens. A temperatura em uma longa variação de 6 a 22 graus. A sensação térmica de 5 a 13. Segundo as previsões meteorológicas, não chove hoje. A umidade relativa do ar variando de 50 a 90%. Ventos do quadrante norte, 7 km por hora, alcançando rajadas de ventos de até 23. O sol hoje nasceu às 6 horas e 19 minutos. Estará se pondo às 18 horas e 28 minutos. Passamos às informações do Cidade em Pauta. Atenção, a Prefeitura Municipal alerta, documentação obrigatória para RG. A Prefeitura de Pedro Osório informa que a documentação necessária para a emissão do RG, certidão e xerox da certidão legível conforme o Estado Civil, certidão de nascimento para quem nunca casou, certidão de casamento para quem é casado, em caso de separação oficial ou divórcio, apresentar certidão de casamento com averbação. Não serão aceitas certidões com rasuras, informações apagadas ou falta de dados. Também é necessário apresentar número do CPF e uma foto 3x4. pessoas com condição específica de saúde, autismo, deficiência ou dificuldade permanente devem apresentar atestado médico com CID e CRM do profissional. Em caso de adoção, guarda, tutela ou outros, é necessário apresentar documento comprobatório, PIS, FASEP, título eleitoral, carteira de motorista, tipo sanguíneo, certificado militar e identidade profissional. Não é necessário xerox, apenas o documento ou o número. Melhores informações, 3255-1299. A hora certa, 11:27. A Administração Municipal da cidade de Pedro Osório lamenta profundamente os fatos ocorridos na noite de 20 de setembro, onde fortes ventos deixaram rastros de destruição em nossa Pedro Osório. A Administração Municipal, incansavelmente com suas frentes de trabalho, promovendo a limpeza e a retirada de inúmeras árvores que caíram, na medida do possível, tornando nossa cidade novamente limpa e organizada. A Administração, unida com a comunidade, lamenta o fato acontecido e agradece a compreensão de todos. Como sempre, a Administração Municipal, ao lado do povo. A hora certa, 11:28. Vem aí o bingo do gigante ferroviário. 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Local Salão Paroquial, valor da cartela R$ 20,00. 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
0: Encerramos aqui a apresentação.
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0: 13:33.
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9: Meio-dia e 26.

0: Meio-dia e trinta. Meio-dia e trinta.
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0: 12:48.
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0: Meio-dia e 49.

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1: Uma hora.
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2: Uma e um.
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Beleza, beleza, beleza. São 13 horas, 10 minutos aqui na Rádio Portal Sul FM. 13 horas, 10 minutos aqui na Rádio Portal Sul FM. E a gente, claro, com você, né? Juntos, sempre. Hoje e sempre. Né? Grande abraço, muito obrigado pelo teu carinho, muito obrigado pela tua audiência. Muito obrigado pela audiência hoje, pela parte da manhã. Meu Deus do céu, rapaz. É, eu fico com o peito estufado. É, peito de pulmão. O meu não me deixa, Valde. É, bem que o outro disse pra mim, lá atrás. Tu vai ficar bem, filho, não te preocupa. Como eu tenho vontade de dizer isso no arte. Ah, eu tenho vontade de dizer. Mas aí é brabo, é um constrangimento bárbaro. Mas eu tenho vontade de contar no ar o que o meu disse pra mim há 25 anos atrás. E se confirmou, os dois, ele disse pra mim, tu vai ter os mesmos dois? Eu disse, sim. Mas por quê? Porque um vai ser isso e o outro vai ser aquilo. Eu sou o... Não vou dizer. Mas eu tenho uma comissão na língua pra falar isso no ar. Ah, me dá um estado de nervo. Bom, pessoal, a notícia é boa. Todas as pessoas que perderam as suas telhas, não é? A prefeitura vai doar, vai arrumar. Hoje, já, o secretário de Finanças conversava com o prefeito atual, doutor Ricardo. No momento, o vice-prefeito tinha dado uma saída. E a gente foi lá para apurar os dados. Mais ou menos, extraoficial, de 100 a 110 casas perderam ou todo o telhado ou uma parte do telhado. Quem perdeu todo vai receber todo. E você deve de ir lá na prefeitura. Você deve de ir lá. O prefeito e o vice-prefeito têm que passar segurança para o seu povo. E o seu Lauri, o que teve gente ligando ontem, agradecendo ele, eu me apavorei. Ah, é assim que tem que ser. Quando acontece alguma coisa negativa no município, e que não é do homem, é de Deus, é Deus. Deus mostrando para o mundo. No mesmo mês, duas vezes. Estão brincando com fogo. E Deus vai mostrando. Vai mostrando. Não precisa de arma, não precisa de bala, não precisa de nada. Só do vento forte. Assopra o vento forte e acabou tudo. Mas tudo me disseram que foi 104 km por hora. É só eu aumentar para 200, 300, Deus deu. Acabou. Um por cima dos outros, que nem formiga. Então, os sinais são claros. Só não vê quem não quer. Bom, quem não quer não adianta. Não adianta nem falar. Vim perguntar pra mim, pipipi, pipipi, pipipi, já sabem a minha posição sobre isso. Não tem. E você está tendo a chance de buscar Deus. Não perda essa oportunidade que Deus está dando a mim e a você. Não leve na brincadeira. Naquele momento do temporal, tinha muita gente de joelho, orando. Muita gente. Ah, mas e como é que aquele que está na casa de Deus também foi atingido? Aí é com Deus. Entendeu? Agora mesmo, é com o doutor Ricardo Davi. É a natureza. É a natureza. Eu vi o prefeito mandar comprar telha, mais telha hoje.
É aquilo que eu digo. O prefeito tem que estar no ataque contra o seu povo. Quando o seu povo está recebendo alguma coisa que não é o que é o certo, o prefeito vice tem que estar ali. A rapidez da Secretaria de Obras, eu tiro o chapéu, tia. Porque as árvores caídas é que dá mal impressão. E os fios na mente da gente. E aquilo foi uma rapidez, lá no Novo Tempo caiu duas árvores. Eu não sei como é que é o nome desse capote. Nem sei quem mora ali. Não sei. Caiu duas árvores, mas os animais de árvore. E as duas devem ter faltado 10 centímetros para cair na casa dele. E as duas árvores caem em direção à casa dele. Aquele cidadão, aquela família que mora ali é milagre. Mas bota a árvore. Um tamanhão como é do mundo. E não tem o que fazer. Você entende isto? Você entende? Não tem o que fazer. É a natureza. Não tem. Pode gritar, pode fazer o que quiser. Não adianta. As coisas são de Deus. E aí que vem um prefeito e um vice e a sua equipe. E aí que vem o secretário de obras levando tudo por gente. Cortando árvore. O secretário de obras de Pedro Zola é bombril. Ele sabe tudo de tudo. Entendeu como é que é o secretário? Pá, é aqui. É. E na mecânica também. A peça custa 40 mil, não custa 40 mil, custa 15, porque eu conheço. O secretário de obras de Pedro Zola faz eu lembrar o Zé Carlos. E me faz lembrar o saudoso Luiz Félix. Essa história eu não posso contar no ar. Saudoso Luiz Félix, o secretário de obras de Pedro Zoli, me faz eu me lembrar do Zé Carlos. O bodezinho. Faz eu me lembrar. Aquilo foi a rapidez, tirando aquelas árvores do centro e dos bairros, a qual vai ser do mundo. Aí a luz, Pirei, não, em tudo que se dá, em tudo que é ponto, não está chegando ainda. Mas não passa de hoje. Porque já poderia ter botado na justiça quem quisesse. Ah, já podia. Já tem tempo para botar na justiça, se quisesse. Mas acho que ninguém vai fazer isso. Né? Porque a gente entende a dificuldade das coisas. A gente entende que há uma dificuldade muito grande de colocar tudo certinho. Isso é normal. E as coisas vão ir para os seus devidos lugares. Eu ainda acho que mais forte foi lá no Matarazzo que aqui na cidade. Aqui foi árvores arrancadas, telhas arrancadas, mas não mais do que isto. Não houve que eu saiba, nenhuma casa caiu. Ah, que eu saiba, nenhuma casa caiu. Eu sei que foi. O temporal levou telhas, né? Madeiramentos. Isso aí a gente sabe. Mas casas, não. E lá no interior do Matarazzo, lá levou casas. Ficou só o alicerce. Imagina. A prefeitura deu uma lona para as pessoas botar em cima da casa até chegar o material. Isso que eu digo, que eu quero dizer, é quando acontece uma tragédia dentro do município, o prefeito tem que estar e o vice de um lado. Eu estou aqui, com a bandeira branca. Eu estou aqui. Olha o fiasco do prefeito ontem. Entrou num bairro para pedir voto, em Pelotas. O povo quis agredir ele. Mas tu nunca veio aqui, rapaz. Botar os pés aqui, agora tu vem aqui de sapato de bico fino ainda, no meio do barro, mas liquidou, né? E não desligou, não, tá gravado, dizer ele, na internet. É um bom, não sei como é que o senhor ganhou, né? Eu, sinceramente, não sei.
Mas a política é assim. E isto é política. De ajudar o próximo. De saber. Quantas telhas são na tua casa? Foi 10? Então tá aqui as 10. Vou botar uma a mais. 11. Aí quebra no caminho. Porque o doutor Ricardo e o Davi vão sair atrás do dinheiro. Só que falta só a semana que vem para a eleição. No outro final de semana, a gente está votando. No outro final de semana. Aí, nada pode ser dado. Entendeu? Não adianta ligar para deputado A ou B ou C, que agora não dá para vir nada. Só depois, na terça-feira já pode vir. Na segunda, já pode vir. Mas antes disso, não. Eles vão mentir para vocês. Vocês têm que escutar o que fala o prefeito e o vice-prefeito. E se não chegar na sua casa, você procura o seu Lauri ou procura o prefeito e o vice da prefeitura. O prefeito e o vice não são homens de se esconderem. Vamos para o combate com o povo. O calçamento aqui na rua da rádio aqui, secretário, já fundou. Bem em frente ao GR, da JV Matéria de Construções. Já fundou. Não chegaram a terminar. Já tem uma valeta já. E é normal, é normal. Os meninos iam querer fazer de novo? Não. Mas o que ele pode fazer? É o que eles podem fazer. E nós temos que continuar lutando. Um grande abraço, dona Fátima. Um grande abraço, senhora. Obrigado pelo carinho, obrigado pela audiência, dona Fátima. Então é simples assim. É desse jeito, Rubens. É desse jeito. E o prefeito ontem saiu de Pelosório para arrecadar dinheiro. Foi até Pelotas, até Porto Alegre. Falar com os deputados, falar com o governador, com o vice-governador. Pelosório está precisando. Ah, Pedro Osório está precisando. A prefeitura está precisando. E é assim que funciona. Segurança. Como é que eles conseguiram entrar dentro da escola para roubar alimentação, rapaz? Eu fico trancado ali, não saio de jeito nenhum, nem para trás, nem para frente. Não, não, não, não, não tem como. Eu fico impressionado, tio. Roubar TV e comida, onde a prefeitura dá comida gratuitamente. Eu já vi gente lá do Cerrito. E tem que dar. O que é um prato de comida? Eu já vi gente lá do Cerrito. Isso foi um golaço do Moacir. Golaço. Sem dúvida nenhuma. E agora é a vez do Dr. Ricardo e do Davi. E que não estão se escondendo do povo. Estão indo para a pegada. Vambora. Dê o que der. Não tem o que fazer. Não tem. O caminho é esse. Não tem outro caminho.
o caminho é este, da gente nos ajudar, da gente estar junto. Esse é o caminho. Não tem outro caminho. E agora, as pessoas que foram atingidas, a prefeitura vai fazer um levantamento dos gastos e vai cobrar. E vai ter que arrumar pedreiro. Vai ter que arrumar pedreiro. Dizem que sábado e domingo vem água. Dizem, não sei se é verdade. Tomara que não. Tomara que não. Mas a gente vê o esforço da prefeitura com o povo. Quando eu falo da prefeitura, eu estou falando dos cargos de confiança. Dos funcionários da prefeitura. Dos funcionários da cooperativa João de Barro. É assim que funciona. Você entendeu? É dessa maneira!

0: Beleza, beleza, beleza, beleza, beleza. São 13 horas, 33 minutos aqui na Rádio Portal Sul FM. Vamos ver se a gente consegue colocar o Haroldo de Souza no ar, né? Vamos ver se a gente consegue colocar aí o Haroldo de Souza no ar.
1: Não tenho nenhuma dúvida sobre isso. Um marketing muito forte em cima dele. Ah, e mais aquela história que trabalhada com o encosto da revista Amanhã, no Top of Mind.
0: Haroldo de Souza, na
1: Ele
0: Portal.
1: Passou a ser o principal locutor do Estado em 365 dias. Né? E eu nunca engoli isso, mas isso a gente tem que levar. Né? Levo. Mas eu digo qualificado, porque a qualificação do Rosolino não dá para comparar com a narração do Pedro.
2: Uhum.
1: A narração do Pedro é uma história, e a narração do Rosolino é outra. A narração Pedro Carneiro é outra, totalmente diferente. E do Haroldo é totalmente diferente, é outra.
2: Uhum.
1: O Haroldo tem seus bordões, o Haroldo tem suas invenções. O Haroldo tem a sua narração raiz, que briga até hoje para manter. Eu não gosto de muita palhaçada na jornada. De vez em quando, uma descontração. Mas aquelas palhaçadas, sabe? Aquela crítica pela crítica, sabe? De pisar, que o Inter, o Grêmio, está pisando na camisa de não sei de quem, está bagunçando com o Corinthians, está bagunçando com o Santos, com o Flamengo. Eu não gosto disso.
2: Uhum.
1: Porque eu vivo do futebol, e o futebol, para mim, tem o seu valor, tanto São Paulo, Rio, Belo Horizonte, Porto Alegre, são todo, é o futebol brasileiro. Eu vivo é dele. E tenho respeito a todos eles. Não tenho nenhuma dúvida sobre isso. Um marketing muito forte em cima dele. Ah, e mais aquela história que trabalhada com o encosto da revista Amanhã, no Top of Mind.
2: Uhum.
1: Ele passou a ser o principal locutor do Estado em 365 dias. Né? E eu nunca engoli isso, mas a gente tem que levar. Né? Levo. Mas eu digo qualificado, porque a qualificação do Rosolino não dá para comparar com a narração do Pedro.
2: Uhum.
1: A narração do Pedro é uma história, e a narração do Rosolino é outra. A narração Pedro Carneiro é outra.

0: totalmente diferente. E do Haroldo é totalmente diferente, é outra.
1: Uhum.
0: O Haroldo tem seus bordões, o Haroldo tem suas invenções, o Haroldo tem a sua narração raiz, que briga até hoje para manter. Eu não gosto de muita palhaçada na jornada. De vez em quando, uma descontração. Mas aquelas palhaçadas, sabe? Aquela crítica pela crítica, sabe? De pisar, que o Inter, o Grêmio, está pisando na camisa de não sei de quem, está bagunçando com o Corinthians, está bagunçando com o Santos, com o Flamengo. Eu não gosto disso. Porque eu vivo do futebol e o futebol, para mim, tem o seu valor, tanto São Paulo, Rio, Belo Horizonte, Porto Alegre. São todo, é o futebol brasileiro. Eu vivo é dele. E tenho respeito a todos eles.

0: 1h35.
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2: 12:09.
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0: 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Rapaz, eu preciso esquecer o cheiro dela.
1: Eu compadre, o único jeito é você não indo pra rua.
0: Aí fica ruim.
1: Liga, não vai dar problema.

0: 2:32.
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1: 2h41.
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0: 13.2.
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4: 13.6.
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1: 13:20.

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4: A 123ª Zona Eleitoral comunica alterações excepcionais de locais de votação para as eleições de 2026. Em Pedro Osório, as sessões eleitorais números 21 e 24 passarão a funcionar no polo da Uniaselv, situado na Rua 3 de Abril, número 71, prédio anexo à Secretaria Municipal de Educação. Em Cerrito, excepcionalmente nesta eleição, a sessão eleitoral número 58 funcionará na FUNC, a Associação dos Funcionários Públicos Municipais de Cerrito, situada na Rua Osório Olimpo, número 86, Centro. Carolina Cunha, chefe do cartório eleitoral.
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9: 13:40. 13:40.

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0: 4 e 3.
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1: Eu queria cantar essa noite, essa tarde, uma canção que eu gosto muito.

0: 4:45.
1: Vamos emagrecer 10 quilos em 6 meses. 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
2: Não tava meio sumidão das redes sociais. Notícias de mina.

0: 4:54.
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0: 5 horas.
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de paz. Até porque, amigo, até porque, amiga, nós já passamos por poucas e boas. 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Agora, amigo, é hora de ser feliz. Busque a sua felicidade, ela está dentro de você. E o amor e a felicidade estão nos pequenos detalhes. Por isso, amigo e amiga, eu nunca vi ninguém vencer na vida remoendo mágoas e tristezas. 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Me dá a sua mão e vem comigo ser feliz.

0: dia. Amigo, amiga, aprenda uma coisa. Nessa vida, não somos donos de nada. Tudo é passageiro. Tudo é empréstimo do tempo. Somos donos apenas dos momentos que escolhemos viver, das escolhas que fizermos enquanto estivermos por aqui, dos sentimentos que cultivamos e do amor que deixamos pelo caminho. Porque no fim, não levamos posses, levamos histórias, memórias e tudo aquilo que sentimos de verdade. O que somos, levamos. E o que temos, deixamos. Alô, amigo e amiga, estamos aqui mais um dia, graças ao bom e poderoso Deus.
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0: Aura Café. 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
0: A hora certa é 17 horas e 5 minutos. E eu quero dizer, ó, sabe o quê? Eu quero dizer muito, muito, muito obrigado pelo teu carinho. Obrigado por estar ligado conosco aqui na Portal Sul FM, esse show de rádio para você. Forte abraço, você onde quer que esteja sintonizando o nosso programa. Obrigado mesmo a você. E deixa eu começar o nosso show de hoje. Vamos começar rodando o que há de melhor na nossa música. Gente, essa música, eu tenho certeza que você vai lembrar. Isso a gente dançava muito. Fernando Mendes, gente, nos bailes mesmo. E outra ele fez, parece um sambinha, rapaz, que ficou legal.

Mendes, Naná, sucesso aqui no nosso Show do Gordo. Bom final de tarde pra você.

0: às 17 horas e 10 minutos. 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
0: 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E mais, gente, para você.

Nós continuamos por aqui, rodando sucesso para você que se liga comigo. Rapaz do céu, essa aqui também fez um sucesso tão grande. Conta a história do cara que tá doido para chegar em casa. Doido para chegar em casa, rapaz. Fica marcando as horas no relógio. E a sinaleira não abre, parece até a sinaleira aqui do centro. Olha só, é José Augusto, gente. A música é claro, em espanhol, habla-se semáforo rosso, mas na verdade é sinal vermelho.

0: susto, semáforo roxo, é a versão para sinal vermelho. Que sucesso, rapaz, que música bonita. Fala a verdade, fala pra mim. 17 e 16 é a hora certa, amigão. Ei, meu Deus do céu. Rapaz, pra que que esse cara faz isso, né, rapaz? Pra que esse cara canta? Não queria cantar mais, vai cantar não, rapaz. Você já cantou Semáforo Roxo, deu pra você. Agora nós seguimos em frente.
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0: Claro que você pode contar comigo. 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Ah, meu Deus, para com esses assuntos, Sérgio. Por aqui mandando um abraço especial. Alô, meus amigos que estão me ouvindo. Alô, Oroni e Elda. Um abraço para esses amigos da gente. Ao Carlinhos e a Maria Isolina, um abraço. Ao Fumaça e esposa, aquele abração pra você. Meu amigo Edio e família, aquele abraço a mim.
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0: A hora certa é 17h18. 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Vamos rodando mais sucesso pra você aqui no nosso show. A boa música pra você que tá ligado com a gente, que eu gosto demais dessa música. Muito dancei essa música. Agora, depois de velho, desaprendi. Mas eu, quando mais jovem, eu dançava, vai. Agora, o Osório Vergara é testemunha, né, Osório? É, rapaz, nós dançava mambo, nós dançava o sarrabalho, nós dançava a tirana. Rapaz, eu gostava tanto, é que esse, aquela, como é que é, rapaz?

No seu, no nosso Show do Gordo, The Fevers, do álbum de 1975, Charlie, o sucesso, isso rodou tanto. Quantos namoros aconteceram no União quando o Jânio tocava essa música, Charlie, dos The Fevers. Olha, gente, o grande nome da discoteca dos anos 75, 74, gente, Jânio Dias de Almeida, da Espectro Som, esse cara que embalou tantos sonhos, embalou tanta gente, esse cara que até hoje, quando se fala em União, quando se fala em Espectro, não tem como não lembrar o nome desse cara. Jânio Dias de Almeida, muito amigo do meu saudoso irmão Luiz Paulo. Um abraço aí, Jânio!

Olha, gente, é 17h25. 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E por aqui nós continuamos o nosso show. 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Por aqui até às 18, nós vamos rodando sucesso para você que está ligado com a gente. 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É aí, gente. Puxa vida, a vida, ela é tão cheia de surpresas, né, gente? A vida, ela é tão cheia de surpresas e, infelizmente, as coisas acontecem quando a gente... A vida é assim mesmo, não adianta. A gente não adianta. Mas, olha, deixa eu falar para você, não é? Da tragédia que aconteceu num voo para a cidade de São Joaquim. O nosso querido cantor Rick, infelizmente, acharam a caixa preta. Agora vamos ver o que aconteceu. Porque, na verdade, foi publicado na internet um vídeo do Rick apavorado dentro do helicóptero. Um vídeo do Rick dizendo: ai, minha mãezinha, pelo amor de Deus, ai, que... sentindo, chorando, sentindo que ali eram seus últimos minutos de vida. Mas olha, o Rick, o que ele nos deixou de lição é uma coisa por demais. Uma coisa por demais. Grande compositor, homem da família. Como falaram, eu confirmo, ele era da região do Tocantins, ali região do... Oh, meu Deus, eu morei ali, rapaz. Eu não lembro o nome agora, mas não interessa. Porto Nacional, o nome do lugar. E uma vez eu dei uma carona para duas senhoras, porque lá no Tocantins... É comum darem, as pessoas estão na beira do asfalto, as pessoas param, dão carona. E eu já tinha pego aquele ritmo, tinha duas senhoras. E coincidência ou não, nós no carro, eu com o CD ligado, aí tocou a música do Rick Renner e ela disse assim, porque são pessoas humildes, diz ela, o moço, você não precisa acreditar não. Mas esse aí é meu sobrinho. Eu digo, esse quem, moço? O Rick. Ela ainda disse assim, aquele, o moreno.
aquele é nosso parente, ele é daqui, andava aí na volta. E quando falaram que ele era do Tocantins, eu lembrei da tia dele, dessas senhoras que eu havia dado uma carona para Porto Nacional, não é? E o Rick, ele deixou exemplos de pai, de filho, de amigo, de marido, não é? Tanto é que a esposa dele, quando ele faleceu, o primeiro manifesto dela nas redes sociais foi dizer o que de despedida de você depois de 42 anos, é mesmo, né? Não tem palavra, não tem momento, é triste por demais. Mas faz parte, né, gente? Eu vou rodar um Rick aqui, vou rodar um Rick Renner, aliás, eu vou rodar dois. Vou rodar esse aqui que foi um grande sucesso dele, um grande sucesso dele. E depois tem a que eu vou encerrar a parte das músicas, depois eu vou para as músicas gaúchas. Essa aqui eu achava muito legal, é dele e o Renner, música boa, achei linda, eu acho lindo demais essa música. Rick e Renner marcam presença no Show do Gordo, a nossa justa homenagem, já que ele colaborou tanto para as programações dos programas de rádio, já que ele foi sempre um grande profissional do microfone, cantor de qualidade, não é? Então, a nossa justa homenagem ao Rick, da dupla Rick Renner, que partiu antes da hora.

dois dias atrás, em um voo de helicóptero que ele ia para Bom Jesus, Santa Catarina. E, infelizmente, o helicóptero até agora não se sabe exatamente os motivos, mas acharam a caixa preta do helicóptero e ali muita coisa vai ser deslindada. Não é? O que eu vi na internet e me deixou bastante triste foi o Rick chorando, chamando a mãezinha dele, chorando, acho que já prevendo que seria os últimos momentos dele. Mas agora com a caixa preta, vamos ver exatamente o que aconteceu. Certo? Enquanto isso, nós vamos por aqui, claro, tristes, um grande nome da nossa música. Não foi só um grande nome, um homem que fazia letras maravilhosas, letras extraordinárias. É profundamente lamentável perder um artista, um cantor, um autor, um letrista, um poeta da envergadura do Rickley. É profundamente lamentável, amigo, profundamente lamentável, amiga. Dezessete e trinta e sete. 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

0: 40. E eu vou rodando a última música. Daqui a pouco, depois das notícias, eu volto com o melhor da música gaúcha, música do Rio Grande do Sul. E eu quero encerrar o programa com uma música e uma letra que o Rick nos deixou. Inclusive, ele estava fazendo uma gravação acústica e ele começou a cantar essa música e foi deixando a emoção tomar conta e ele não conseguiu terminar a música. Ele chorou. Porque essa letra, gente, é um incentivo para quem está assim, de curundum, para quem está para baixo, para aqueles assim, para que eu estou fazendo aqui, não é? Não é? As pessoas entram aí nessas coisas de, meu Deus do céu, não tem mais nada do que... gente, fala isso não, fala isso não. Olha, eu estou com alguns anos já nas costas e eu quero mais é viver. Eu quero mais é realizar, eu preciso fazer as correrias, porque eu preciso deixar alguma coisa para os meus filhos. Eu, para mim, já está legal, está tudo bem, tem problema não. Eu preciso é deixar alguma coisa para os meus filhos, uma casa, nem que seja, não é? Porque a gente, na casa da gente, a gente é rei. Podem cortar em água, luz, o que for, mas da sua casa ninguém tira você. E uma das minhas preocupações é essa, é deixar uma casa para os meus filhos. E se Deus quiser, Deus é meu amigo, Ele não há de me levar sem antes eu realizar esse meu intento, que é deixar um teto para os meus filhos. Olha só que letra bonita, gente. Essa aqui, ó, é para fazer a gente pensar mesmo, viu, gente? Essa letra aqui é maravilhosa. Essa letra o Rick fez. A letra é dele e ele canta essa música. Presta atenção, porque essa letra aqui, gente, ela é bonita demais, ela é bonita demais. E eu tenho certeza que você vai se emocionar ao ouvir essa música que o Rick deixou para nós como um incentivo, dizendo para a gente, desiste não, como dizendo para a gente, vai para a luta. Deixou essa grande verdade para todos nós. Presta atenção nessa letra, amigo. Presta atenção na letra, amiga.
1: 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Eu tenho uma palavra pra você.
2: Deus tá vendo a tua luta.

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serviços básicos em Pedro Osório. Uma verdadeira força-tarefa da prefeitura somou esforços para as demais equipes para recuperar e restabelecer os serviços básicos aos moradores de Pedro Osório. Na gestão da água, a administração solicitou geradores para restabelecer o abastecimento pedido aceito pela concessionária Corsã Aegea, que enviou 3 geradores para resolver a situação. Na parte da energia elétrica, os postes que levam energia à cidade foram atingidos por árvores, danificando os fios e também a internet de fibra. O trabalho de poda preventivo feito pela administração há 2 anos ajudou para que o rompimento ocorresse em apenas 1 local, a CE Equatorial, para recolocar os fios. Recebeu o apoio da prefeitura, que deslocou uma equipe para liberar a fiação e derrubar os eucaliptos que estavam à beira da rede. As equipes de internet somaram ao trabalho de limpeza do terreno e juntos restabeleceram o sinal de fibra. Na cidade, a iluminação da prefeitura trabalharam lado a lado com a CE Equatorial, dando suporte para que, quando a luz chegasse, a maior parte da população fosse atendida. Na telefonia, a equipe da Claro esteve presente e o sinal começou a melhorar até ser restabelecido por completo. Em Pedro Osório, a Vivo e a TIM ainda enfrentam dificuldades para estabelecer o sinal. Atualmente, 80% dos moradores já contam com energia elétrica, abastecimento de água e internet via fibra. 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

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A hora certa, 17h50. Olha, gente, é 17h50. Vamos agora com o melhor da boa música do nosso Rio Grande. Sucesso pra você, Moreno Batista. Marca presença no nosso show.

0: Moreno Batista. Sucesso pra você aqui na nossa Portal Sul FM. Olhem, por aqui nós vamos até às 18 horas, num oferecimento muito especial de Romário Pneus. 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Hoje tem baile domingo. Tem baile domingo no Clube Recordar é Viver. Alô, Lúcia!
1: Próximo domingo, a partir das 18 horas, tem baile no Clube Recordar é Viver. Ademir e Anderson Leal. Música, dança e muita alegria. Esperamos vocês.
0: Ok, nós estaremos lá, viu, Lúcia? Pode crer, amiga. E eu tô indo embora agradecendo o carinho da tua audiência. Deus abençoe você, a sua casa, as pessoas que você ama. Dando saúde, paz, amor, compreensão, entendimento. Essas coisas boas que o dinheiro não compra. Deus abençoe a todos. Amanhã eu tô de volta porque ele quer, o homem é meu amigo. A todos, bom final de tarde, a todos uma ótima noite, na certeza de um amanhecer extraordinário. Fiquem na paz de Deus, nosso grande Pai. Feliz noite a todos vocês.

0: patrimônio no setor de combustíveis. Tráfico de pessoas é crime.
1: E você sabe como identificar e combater esse tipo de ação?
0: Conversamos sobre o assunto com o diretor de migrações do Ministério da Justiça e Segurança Pública, Victor Semple.
1: Ele fez um alerta para formas de aliciamento, sinais de risco e medidas de prevenção e proteção.
2: É sempre bom a gente desconfiar daquela oferta de emprego no exterior, sem maiores detalhes, aquela questão do dinheiro fácil, né? Não existe dinheiro fácil.
0: Memória do Brasil ganha vida com a recuperação de imagens históricas.
1: Cinemateca abre as portas do passado e permite a visita pela internet. Gabriela Noronha.
3: Pesquisadores estão digitalizando mais de 180 mil rolos de telereportagens e cinejornais da TV Tupi, a primeira emissora de televisão do país.
0: Hoje na apresentação da Voz do Brasil, eu, Mariana Jungmann e Luciano Seixas.
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0: Foi deflagrada hoje mais uma fase da Operação Carbono Oculto.
1: O objetivo é investigar conexões financeiras e estruturas utilizadas para crimes de lavagem de dinheiro ligados ao setor de combustíveis.
0: Estão sendo cumpridos mandados de busca e apreensão em 7 estados do país.
4: A terceira fase da Operação Carbono Oculto cumpriu mandados de busca e apreensão em endereços vinculados a 13 pessoas físicas e 19 pessoas jurídicas em São Paulo, Espírito Santo, Goiás, Mato Grosso, Minas Gerais, Rio de Janeiro e Santa Catarina. O objetivo da operação é desvendar a utilização de estruturas complexas de lavagem de dinheiro e ocultação de patrimônio no setor de combustíveis. Entre os alvos estão uma usina na sucroalcooleira do interior de São Paulo, além de empresas do sistema financeiro, as fintechs, fundos de investimento, escritórios de advocacia, bancos

0: chegar nessa aquisição.
1: O ministro da Fazenda, Dario Durigan, comentou sobre os desafios da Operação Carbono Oculto e a necessidade de um trabalho coordenado entre os órgãos de inteligência para fazer frente ao crime organizado.
2: As entidades do sistema financeiro têm a obrigação de informar para as autoridades, seja para o Banco Central, seja para a Receita, movimentações estranhas. Se essa informação não chega, você dificulta a autoridade. Então, o que nós estamos vendo é que muitas fintechs, muitos bancos, muitas administradoras não só deixam de fazer a comunicação devida para as autoridades, como foram capturadas, estão a serviço do crime organizado. Portanto, a dificuldade de elucidação, ela exige que nós tenhamos coordenação entre os vários órgãos de inteligência, porque senão a gente não consegue.
1: Ao longo de 5 anos, a organização criminosa teria movimentado 11 bilhões e 600 milhões de reais entre lavagem de dinheiro e ocultação de patrimônio. Cláudio Ferrer, da Receita Federal, destacou que as investigações continuam.
0: Enquanto a gente não conseguir debelar dentro do mercado de combustíveis essas estruturas, a investigação não vai parar. O desafio do Estado brasileiro é conseguir sanear esse mercado financeiro para que o crime organizado não consiga crescer e aí nós consigamos efetivamente asfixiar essa economia do crime.
1: A primeira fase da Operação Carbono Oculto foi deflagrada em agosto de 2025 pela Receita Federal, pelo Ministério Público de São Paulo e pela Polícia Federal, com foco em adulteração de combustíveis. A segunda fase aconteceu em maio deste ano, já com foco na movimentação financeira das fintechs. Reportagem Luana Karen.
3: Mais de 1.300 páginas e perfis usados para divulgar plataformas de apostas irregulares foram retirados do Facebook e do Instagram.
4: A medida foi determinada pelo Ministério da Justiça e Segurança Pública depois que o Laboratório de Operações Cibernéticas apontou páginas nessas redes sociais usadas para divulgar propagandas, vídeos e links de plataformas de apostas.
3: O objetivo é impedir que as redes sociais sejam usadas para atrair novos usuários para sites de apostas que funcionam de forma irregular.
4: As investigações continuam para identificar os responsáveis pelos perfis e encontrar outros canais usados para divulgação de plataformas irregulares.
3: Esta semana é marcada pela luta contra o tráfico de mulheres e crianças, que foi comemorado ontem.
4: Esses dois grupos respondem atualmente pela maior parte das pessoas que são vítimas desse tipo de crime no Brasil.
3: Camboja e países da Europa estão entre os principais destinos e a exploração sexual está entre as maiores finalidades do tráfico.
4: Apesar disso, homens também podem ser aliciados e enviados ao exterior para trabalhos forçados, especialmente em centros de produção de golpes cibernéticos.
3: Nós conversamos com o diretor de migrações do Ministério da Justiça e Segurança Pública, Vitor Semple, sobre os protocolos adotados pelas autoridades brasileiras e o Plano Nacional para coibir o tráfico de pessoas. Acompanhe.
4: Diretor, bem-vindo à Voz do Brasil. Obrigado. Prazer ter o senhor conosco aqui. Importante a gente começar, então, essa entrevista explicando para o nosso ouvinte o que, que é tráfico de pessoas, o que, que configura esse crime.
5: Olha, boa tarde. Obrigado, Mariana, Luciano, aí pela oportunidade, né? O tráfico de pessoas, ele está tipificado lá no nosso Código Penal, né? No artigo 149-A. Ele é identificado como caracterizado no ato de recrutar, aliciar, transportar, transferir ou até manter sob cárcere uma pessoa, né, para fins de violência, para fins de exploração, para fins de redução à condição análoga à de escravo, para fins de exploração sexual e sempre mediante alguma fraude, né, algum abuso, alguma coação, justamente para reduzir essa pessoa, né, à finalidade da exploração.
3: Quais são os sinais que as pessoas devem estar atentas para identificar um possível aliciamento para o tráfico?
5: Olha, o tráfico, ele pode parecer, né, uma coisa de novela, né, como a gente brinca, mas ele está muito próximo da nossa realidade, né? Então, é sempre bom a gente desconfiar daquela oferta de emprego, né, no exterior, sem maiores detalhes, aquela questão do dinheiro fácil. Né? Não existe dinheiro fácil, a gente sabe disso, né?
3: O governo federal tem um plano nacional de enfrentamento ao tráfico de pessoas, né? Que tipo de ações estão previstas nesse plano?
5: A gente sabe, né, que o tráfico de pessoas, como um crime bastante complexo, ele exige uma resposta que não seja de um órgão só, né? Ele exige uma resposta bastante coordenada, né? Então, nós contamos no plano nacional com

0: cinco eixos de atuação, né, desde da prevenção, né, ou seja, a gente tentar reprimir essas ofertas, né, desde que a pessoa recebe a oferta, ela já vai saber que ali não é uma oferta interessante, né, que ela desconfie daquela oferta, né, então a prevenção ao crime, desde a responsabilização dos perpetradores desse crime, né, então o Estado brasileiro atuando em conjunto para prevenir o crime, responsabilizar o criminoso, se eventualmente o crime ocorrer, mas também prestar uma assistência digna à vítima, né? A vítima de tráfico de pessoas, muitas vezes, ela não é reconhecida como vítima, né? Então ela tem que ter também a informação adequada, a informação segura, para que ela, uma vez submetida a esse tipo de exploração, ela se reconheça como vítima e o Estado também dê conta de atender essa pessoa e reintegrá-la na sociedade.
1: Pois é, existe inclusive um protocolo, né, para atender as vítimas brasileiras que possam estar nessa situação no exterior. O que prevê esse protocolo?
0: Então, o protocolo, ele é um verdadeiro manual, né? É um passo a passo para todas as autoridades envolvidas nessa cadeia, né, de combate ao tráfico de pessoas, para, uma vez identificando uma vítima brasileira de tráfico no exterior, a gente saber exatamente o que cada agente público tem que fazer, né? Então, isso vai desde a identificação da vítima, o resgate, eventualmente, que é feito no exterior, naquele local, né, assistência consular, né, o que isso quer dizer? As embaixadas do Brasil no exterior, os consulados do Brasil no exterior, eles prestam um serviço para essa pessoa brasileira identificada como vítima. Então, portanto, o resgate, a vinda dela para o Brasil e até mesmo a reintegração dessa pessoa na sociedade. Ou seja, se ela vai precisar de um atendimento de saúde, se ela vai precisar de um atendimento de assistência social, eventualmente essa pessoa ficou um tempo considerável fora do Brasil e ela precisa ser reintegrada em programas sociais, por exemplo, né, o Cade Único, o BPC, o Bolsa Família. Então, esse protocolo, ele pega toda essa cadeia, desde a identificação da vítima até a plena reinserção dessa pessoa na sociedade brasileira.
2: Quais são os destinos mais comuns de pessoas traficadas do Brasil e para quais finalidades?
0: A gente tem avançado muito na produção e de dados e na identificação desses casos. Então, em 2025, a gente identificou o Camboja como principal destino de vítimas brasileiras de tráfico de pessoas. E também uma diferença em relação a 2024 que a gente observou para o ano passado foi que a exploração sexual passou a ser a principal finalidade dos casos identificados. A gente toma muito cuidado, né, quando vai lidar com esses dados, porque, como eu falei, é um crime de difícil identificação, que envolve uma série de instituições, seja federais, seja estaduais, seja internacionais. Então a gente tem que ter muito cuidado com esses dados, porque eventualmente uma tendência pode até mesmo significar que a gente não está observando o fenômeno como um todo, né? Então, dizer que a exploração sexual e que as mulheres se tornaram as principais vítimas em 2025 não quer dizer que a gente não tenha homens que sempre representaram a maioria das vítimas desse crime, não estejam também sendo submetidas a condições análogas à escravidão. Então, a gente sempre tem que entender o fenômeno como um todo, né? E nesse aspecto, o Camboja foi o principal destino, seguido por Israel e Itália. Os países da Europa, principalmente, Itália, Bélgica, Suíça, são muito identificados. Se a gente tivesse que apontar o perfil de uma vítima brasileira, seria uma mulher brasileira que é explorada, levada até esses países para fins de exploração sexual. E também nós temos crianças, né? A gente chega nos casos identificados em 2025, 15 a 20% de crianças e adolescentes. Então, também um sinal de alerta aí muito grande para brasileiros sendo aliciados principalmente por redes sociais, né? Aplicativos de mensagens, né? WhatsApp, Discord,
1: Telegram. E aí é para adoção, geralmente? Para adoção ilegal? Para crianças?
0: Na verdade, para todas as finalidades a gente observou, tá? Desde o trabalho infantil até mesmo a exploração sexual de crianças e adolescentes. Então, as crianças, representando, né, como quase um quarto das vítimas identificadas no ano passado, é, para todas as finalidades. Não existe apenas uma finalidade de adoção ilegal, não.
2: Muito bem, nós conversamos com o Vitor Semple, diretor de Migrações do Ministério da Justiça e Segurança Pública. Muito obrigado por sua entrevista aqui à Voz do Brasil.
0: Muito obrigado.
1: E atenção para os canais de denúncias e orientações sobre tráfico de pessoas.
2: O Disque 100 do Ministério dos Direitos Humanos e da Cidadania para qualquer pessoa, especialmente crianças, e o Ligue 180 voltado para casos envolvendo mulheres.
1: Caso você suspeite ou tenha conhecimento de grupos que atuam dentro do Brasil ou episódios envolvendo tráfico de estrangeiros para o nosso país, deve procurar os canais da Polícia Federal.
2: Ou, em qualquer caso, ligar para a Polícia Civil do seu estado pelo 190.
1: Acordo de livre comércio entre o Mercosul e a Associação Europeia de Livre Comércio, a EFTA, formada por Suíça, Noruega, Islândia e Liechtenstein, começa a entrar em vigor no Brasil a partir de 1º de outubro.
2: O decreto que oficializa o acordo foi publicado no Diário Oficial da União. Para o Brasil e a Islândia, as novas regras começam a valer em 1º de outubro. Já para Brasil e Noruega, a aplicação começa em 1º de novembro.
1: O acordo prevê novas condições de acesso para produtos sul-americanos nos países membros, com eliminação e redução de tarifas e regimes específicos de exportação.
2: Para apoiar empresas e setores produtivos com o novo acordo, o Ministério do Desenvolvimento, Indústria, Comércio e Serviços construiu um painel de dados interativo.
1: A ferramenta reúne informações sobre o comércio do Brasil com os quatro países da EFTA, para facilitar o acesso a novas oportunidades de exportação e as vantagens tarifárias oferecidas para os seus produtos.
2: A plataforma está disponível em gov.br/mdic, na aba Comexvis.
1: A Companhia Nacional de Abastecimento divulgou nesta quinta-feira o terceiro levantamento da safra de café de 2026.
2: O estudo mostra um cenário de crescimento da produção, influenciado pela entrada de novas áreas em produção, pelo uso de tecnologias e por condições climáticas mais favoráveis.
3: A estimativa é de colher 67 milhões e 600 mil sacas de café na safra 2026, que já tem 99% da área colhida. Os dados são do terceiro levantamento da Conab, a Companhia Nacional de Abastecimento, divulgados nesta quinta-feira. O estudo também aponta que a área em produção é estimada em 1 milhão 950 mil hectares. Segundo o gerente de acompanhamento de safras da Conab, Fabiano Vasconcelos, o resultado é influenciado pela entrada de novas áreas em produção, pelo maior uso de tecnologias e insumos e pelas condições climáticas mais favoráveis.
4: Isso aí é fruto de tecnologia, fruto de incremento, fruto de investimento dos produtores rurais, e esse manejo, de certa forma, tem melhorado as produtividades médias da cultura, e a gente acaba percebendo isso também ao longo da série histórica.
3: O destaque da safra é o café arábica, que representa cerca de 70% da produção nacional. A colheita está estimada em 48 milhões e 200 mil sacas. Minas Gerais é o maior produtor da variedade. Nas exportações, o Brasil embarcou em agosto 3 milhões e 800 mil sacas de café de 60 quilos, segundo a Conab. No acumulado de janeiro a agosto, foram exportadas 24 milhões e 600 mil sacas de 60 quilos. Reportagem Luciana Colares de Holanda.
1: Uma descoberta feita por jovens quilombolas de Pernambuco pode mudar a realidade das casas de farinha no Nordeste.
2: O descarte de um resíduo tóxico chamado manipoeira ganhou uma solução sustentável e criativa.
1: Usando cascas de uma fruta comum na região, a pinha, também conhecida como fruta do conde, estudantes criaram um filtro capaz de manter o solo livre de contaminação do resíduo.
2: A inovação foi destaque em diversas premiações, incluindo a última edição do Prêmio Jovem Cientista.
1: Os detalhes você acompanha agora no quadro Ciência na Prática.
5: Ciência na Prática. O que parecia ser apenas água descartada na produção de farinha de mandioca, na verdade, escondia um líquido altamente poluente. Foi observando a própria comunidade que uma jovem cientista resolveu agir para transformar um problema em solução.
6: Meu nome é Beatriz Vitória da Silva. Eu venci o Prêmio Jovem Cientista, venci também em primeiro lugar o Prêmio Mercosul da Ciência e da Tecnologia e atualmente eu estou fazendo faculdade em Economia pela UFCG aqui em Campina Grande. A gente viu que nas casas de farinha tinha um problema invisível, que é o descarte inadequado da manipoeira. No processo de prensagem, depois que eles fazem a farinha, é descartado um líquido chamado manipoeira. Ela chega a ser 25 vezes mais poluente que um esgoto doméstico.
5: Para descontaminar o solo e melhorar a saúde da comunidade, Beatriz e sua equipe foram investigar o que a própria natureza local oferecia. A resposta estava nas cascas descartadas de uma fruta muito consumida no quilombo, a pinha, também conhecida como fruta do conde.
6: Observando a realidade, você encontra as cascas jogadas no chão. A gente pegou as cascas da pinha, levamos para o laboratório. A gente viu que a farinha das cascas de pinha, ela tem propriedade porosas. Então a gente fez o filtro a partir das cascas de pinha, fazendo a farinha e o carvão ativado, e logo em seguida a gente fez alguns testes que apresentou resultados bastante positivos.
5: O projeto, batizado de Filtropinha, rendeu prêmios nacionais e internacionais e já está mudando de forma permanente a estrutura do quilombo.
6: A gente viu que o filtro, ele realmente tem uma eficácia. Graças à premiação, a gente conseguiu dar continuidade ao Filtropinha. A gente conseguiu, de uma certa forma, resolver o problema da manipoeira. E a gente não está só ajudando a comunidade. A gente está ajudando a nossa futura geração.
5: Acompanhe a pesquisa na página do Prêmio Jovem Cientista. E esse foi o Ciência na Prática, com produção de Warby Calil e edição de Edinaldo Júnior. E nosso encontro com o Saber Científico volta na próxima semana. Até lá!
2: Pensou em assistir momentos históricos da televisão e do cinema brasileiro no celular ou no computador?
1: A Cinemateca Brasileira disponibiliza repositório digital de arquivos para consulta pública.
2: O trabalho integra a Rede Nacional de Acervos Audiovisuais, coordenada pelo Ministério da Cultura.
1: Instituições públicas e privadas podem aderir ao programa para manter viva a memória cultural do país.
7: Senhoras e senhores telespectadores da televisão Tupi, registramos as primeiras palavras do presidente senhor Jânio Quadros.
8: Registros como esses, que narram eventos marcantes da história do Brasil e do mundo, estão disponíveis no site da Cinemateca Brasileira, graças ao trabalho de pesquisadores que estão catalogando e digitalizando mais de 180 mil rolos de telereportagens e cinejornais da TV Tupi, a primeira emissora de televisão do país. Coordenado pelo historiador e professor da Universidade de São Paulo, Eduardo Moretim, o projeto tem o objetivo de manter vivas as mais de 200 horas de material televisivo.
9: É um projeto que procura colocar de novo em circulação parte desses 180 mil telereportagens da TV Tupi. A preservação, ela precisa estar vinculada à difusão pública.
8: O acervo audiovisual da Cinemateca Brasileira inclui cerca de 250 mil rolos de filmes e mais de 1 milhão de documentos. A instituição hoje faz parte da Rede Nacional de Arquivos Audiovisuais, uma iniciativa coordenada pela Secretaria do Audiovisual do Ministério da Cultura. A rede reúne órgãos públicos e privados para cuidar da memória cultural do país. Daniela Leda, coordenadora de gestão e contratos da Cinemateca Brasileira, explica que a rede busca fortalecer iniciativas de salvaguarda dos acervos.
10: A Rede Nacional de Arquivos Audiovisuais, ela foi criada para realmente fortalecer esse conjunto de políticas públicas de preservação audiovisual.
8: O processo de adesão começa com o envio de documentação pela plataforma gov.br. Em seguida, é realizada uma análise técnica do acervo, como detalha a coordenadora de gestão e contratos da Cinemateca Brasileira, Daniela Leda.
10: Ao aderir à rede, a instituição se compromete internet, a manter os dados atualizados de acervo, a colaborar com o Inventário Nacional de Bens Culturais Audiovisuais e também a adotar e disseminar boas práticas de preservação, descrição e acesso daquele acervo.
8: Segundo o historiador e professor da Universidade de São Paulo, Eduardo Moretim, esses acervos contribuem para construir a memória e também para consolidar a pesquisa histórica e audiovisual.
9: Sem essas imagens, nós não temos essa memória e os pesquisadores não podem, a partir da existência dessas imagens, reconstruir o sentido desse passado.
8: O Banco de Conteúdos Culturais disponibiliza, além de cinejornais e telereportagens, filmes históricos na íntegra, como a obra É Com Esse Que Eu Vou, de 1948.
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8: Aquelas instituições que aderirem à rede passam a ter divulgação institucional e do acervo no portal Filme Cultura. E qualquer cidadão pode revisitar o passado por imagens na página da Cinemateca Brasileira no endereço cinemateca.org.br. Reportagem Gabriela Noronha.
2: Estão abertas as inscrições para o programa de capacitação em construção industrializada.
1: Realizado pelo Ministério do Desenvolvimento, Indústria, Comércio e Serviços, o curso prepara profissionais para planejar e implementar soluções inovadoras e sustentáveis em obras de infraestrutura.
2: A capacitação gratuita é voltada a gestores públicos e privados, profissionais da construção civil e estudantes.
1: A inscrição pode ser feita por meio da plataforma da Escola Nacional de Administração Pública, no endereço escolavirtual.gov.br.
2: E essas foram as notícias do governo federal.
1: Fique agora com as notícias do Poder Judiciário e do Congresso Nacional. Boa noite.
2: Boa noite para você e até amanhã.
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14: Relator determina que Polícia Federal investigue possíveis irregularidades na atuação da CVM no caso Master.
15: STJ define que banco pode encerrar conta corrente de forma unilateral.
14: TSE mantém indeferida candidatura de Arruda ao governo do Distrito Federal.
15: Boa noite, eu sou Arthur Filho.
14: E eu sou Walter Lima.
15: O ministro do Supremo Tribunal Federal, Flávio Dino, determinou que a Polícia Federal abra investigação sobre possíveis crimes e interferências indevidas na atuação da Comissão de Valores Mobiliários, a CVM, no caso do Banco Master.
14: A decisão considera um relatório que apontou fragilidades estruturais na autarquia e falhas na apuração de denúncia sobre possíveis irregularidades relacionadas ao banco. No relatório, resultado de uma auditoria, o grupo de trabalho da CVM identificou falhas de divulgação de informações em 73% dos 314 processos relacionados ao grupo econômico, deficiência de compliance em 32%.
15: Bancos podem encerrar conta corrente de forma unilateral.
14: E para o STJ, isso não significa violação ao Código de Defesa do Consumidor. Fátima Uchoa.
16: O entendimento do STJ foi firmado em recurso repetitivo e por isso deve ser seguido pelo judiciário de todo o país. Segundo o relator ministro Humberto Martins, a discussão surgiu porque o Código de Defesa do Consumidor considera abusiva a recusa do fornecedor em prestar serviços ou vender produtos a quem esteja disposto a pagar. Mas ele observou que a própria norma prevê exceção para intermediações reguladas por leis especiais, o que abrange a legislação das instituições financeiras e as normas do Conselho Monetário Nacional. Para o ministro, a regra legal se refere à recusa em contratar antes do começo da relação de consumo, diferente de uma conta já contratada.
15: Justiça do Trabalho de Minas Gerais considera discriminatória dispensa de jovem aprendiz grávida com TDAH.
14: Ela foi demitida por suposto desempenho insuficiente. Samanta Flor.
1: A
17: justiça concluiu que não houve uma avaliação objetiva que comprovasse desempenho insuficiente. A aprendiz tinha média 8,43 nas atividades teóricas e não recebeu o acompanhamento adequado no desempenho das funções. A dispensa foi anulada e as empresas foram condenadas a pagar cerca de R$10.700 por danos morais. Como ela estava grávida, também terá direito à indenização referente à estabilidade gestacional.
18: Por 5-2, o Tribunal Superior Eleitoral, TSE, confirmou hoje, quinta-feira, decisão do Tribunal Regional Eleitoral do Distrito Federal, o TREDF, que indeferiu o registro de candidatura de José Roberto Arruda, do PSD, na disputa ao cargo de governador do Distrito Federal nas eleições gerais deste ano.
19: A maioria dos ministros acompanhou o voto do relator, ministro Dias Toffoli, determinando a imediata comunicação da decisão ao Tribunal Regional Eleitoral para cessar a condição subjúdice de José Roberto Arruda na disputa pelo governo do Distrito Federal.
18: Com a decisão, a candidatura de Arruda também não pode mais receber os fundos eleitoral e partidário, e ele deve cessar a campanha, inclusive as inserções no rádio e na TV e a participação em debates.
19: José Roberto Arruda permanece inelegível devido às sucessivas condenações em segunda instância por ato doloso de improbidade administrativa.
18: Ministério Público Federal consegue na justiça a construção de escola indígena em Amarante do Maranhão.
19: A nova escola substitui a antiga unidade que funcionava em condições precárias e não tinha estrutura adequada para atender aos estudantes indígenas. Vanessa Pereira.
20: A nova escola atende os estudantes indígenas da aldeia Guaruru, na terra indígena Arariboia, em Amarante do Maranhão. A obra foi realizada após a ação do MPF, ajuizada em 2023, que apontou as condições precárias da antiga unidade, onde faltavam estrutura e até carteiras para os estudantes. Em vez de reformar o prédio, o governo do Maranhão construiu uma nova escola, concluída em 2025 e já em funcionamento. Na sentença, a justiça reconheceu o cumprimento da obrigação e determinou que a manutenção do prédio ficará a cargo do Estado.
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18: A você, uma boa noite.
19: E até amanhã.
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22: Eu sou Humberto Pinheiro e estes são os destaques de hoje do Jornal do Senado, que começa agora. Senado analisa proposta que atualiza serviço Disque Idoso. Projeto dá prioridade a iniciativas voltadas ao esporte feminino. Lei garante continuidade de recursos para projetos de combate ao câncer. Boa noite. O projeto que busca atualizar o programa Disque Idoso, criado em 2007, pode ser analisado pelos senadores. O objetivo é ampliar a prevenção a maus tratos, o acesso à informação e aos direitos. Mais detalhes com o repórter César Mendes.
23: De autoria do senador Paulo Paim, do PT do Rio Grande do Sul, o texto muda o nome do programa Disque Idoso para Disque Pessoa Idosa e amplia as suas funções, já que além de receber denúncias de maus tratos e violência, passará a oferecer também informações sobre direitos, acesso a benefícios, programas governamentais e serviços públicos. Paim explicou que o atendimento será feito dentro do atual Disque 100, serviço gratuito focado no atendimento a grupos vulneráveis, sem a necessidade de criar uma nova central telefônica. Segundo ele, a proteção da pessoa idosa vai além do combate à violência.
24: Amplia os serviços oferecidos, colocando a pessoa, seus direitos e sua dignidade no centro da política pública.
23: A proposta busca ainda fortalecer a articulação entre os órgãos de assistência social, saúde, segurança pública, Ministério Público, Defensoria Pública e Conselhos de Direitos.
0: O Senado pode votar uma proposta que permite o uso da renúncia fiscal de empresas e pessoas físicas no incentivo ao esporte para priorizar projetos voltados ao esporte feminino e destina, no mínimo, 10% dos valores a essas iniciativas. Repórter Lana Dias.
3: Em audiência pública na Comissão de Esporte, a senadora Tereza Leitão, do PT de Pernambuco, relatou a desigualdade no setor, algo que a proposta busca combater.
4: Não é porque a gente compete mulheres com mulheres, mas é porque você, comparando o que o futebol oferece aos homens, com o que o futebol oferece às mulheres, com o que o futebol oferece, o voleibol oferece aos homens, com o que o voleibol oferece às mulheres, em termos de condições de prática esportiva.
3: A proposta prevê limite máximo de valores por proponente, critérios de distribuição regional, equilíbrio entre modalidades esportivas e critérios de alternância ou limitação de acesso a tratamento prioritário, para evitar concentração excessiva.
0: Uma nova lei aprovada pelo Senado e sancionada pelo Executivo garante até 2031 a continuidade do incentivo fiscal para empresas que destinam recursos a projetos de combate ao câncer e de atenção à pessoa com deficiência. A reportagem é de Yasmin Rodrigues.
5: A proposta chegou ao Senado depois de passar pela Câmara dos Deputados e foi analisada em regime de urgência pelo plenário. A relatoria ficou com a senadora Mara Gabrilli, do PSD de São Paulo, que defendeu a manutenção do mecanismo como forma de dar previsibilidade às instituições que dependem desses recursos.
6: A prorrogação garantirá a possibilidade de que organizações da sociedade civil sem fins lucrativos, como por exemplo as APAES, o GRAAC, que é o Grupo de Apoio Adolescente à Criança com Câncer, por exemplo, e centros especializados em reabilitação e hospitais do SUS, tenham previsibilidade para atendimentos e pesquisas.
5: O Pronon e o Pronas PCD permitem que recursos privados sejam direcionados a projetos previamente aprovados pelo Ministério da Saúde. O primeiro é voltado à prevenção e ao tratamento do câncer. O segundo apoia ações de prevenção e reabilitação de pessoas com deficiência.
0: Também foi sancionada pela Presidência da República a lei aprovada pelo Senado que institui o programa Institucional de Bolsa de Iniciação à Docência, PIBID, como política de Estado. A norma estabelece objetivos, modalidades de bolsas e regras para o programa de formação inicial de professores da educação básica. A reportagem é de Pedro Pincer.
25: A nova regra estabelece que o PIBID será desenvolvido no Ministério da Educação e na CAPES, em parceria com instituições de ensino superior e redes públicas de educação básica. As ações de formação poderão ser voltadas às diferentes etapas e modalidades da educação básica. Isso inclui educação do campo, escolar indígena, escolar quilombola, especial, bilíngue de surdos e de jovens e adultos. A relatora, senadora Damares Alves, do Republicanos do Distrito Federal, destacou a importância da iniciativa.
26: É certo que o fortalecimento da docência por meio do PIBID é um instrumento direto e hábil para assegurar a qualidade do ensino. O programa pode contribuir com a realização do princípio constitucional de valorização dos profissionais da educação. Deste modo, o PIBID atua diretamente na raiz dessa valorização.
25: Foi vetado o artigo que tratava das despesas do programa. O dispositivo previa que elas seriam custeadas por dotações orçamentárias destinadas anualmente ao MEC e à CAPES e proibia a redução dos valores das bolsas e o contingenciamento das despesas do programa.
0: 38% das mulheres com deficiência no país já sofreram algum tipo de violência doméstica. Foi o que revelou uma pesquisa inédita do Senado. As vítimas ainda enfrentam o despreparo dos agentes públicos na hora da denúncia. Repórter Patrícia Oliveira.
27: 83% das mulheres com deficiência vítimas de violência doméstica não denunciam o agressor, porque na maioria das vezes se trata de um marido ou parceiro de quem dependem economicamente. Os dados apresentados em uma audiência pública na Comissão de Direitos Humanos também apontaram que apenas 31% dessas vítimas buscam uma delegacia especializada e ainda enfrentam barreiras físicas e dificuldades no atendimento, como destacou a vice-presidente do Instituto Maria da Penha, Regina Célia Barbosa.
2: Ou por ignorância, ou por negligência, ou por falta de sensibilidade à sua condição de deficiência.
27: De acordo com a pesquisa, mulheres com deficiência estão mais expostas à violência sexual e financeira. Para Priscila Celares, do Ministério dos Direitos Humanos e da Cidadania, os novos dados poderão embasar mais iniciativas governamentais.
7: E com isso conseguir desenvolver e articular políticas públicas que sejam mais específicas.
27: A pesquisa feita pelo Instituto Data Senado e o Observatório da Mulher contra a Violência é a primeira da série histórica iniciada em 2005 a destacar especificamente a realidade das mulheres com deficiência.
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9: Os brasileiros vão eleger no dia 4 de outubro 1.059 deputados que vão atuar nas assembleias legislativas e na Câmara Distrital do Distrito Federal. Mas você sabe quais os papéis desses deputados? Confira na reportagem de Rodrigo Rezende.
10: Os deputados estaduais e distritais são representantes da população nas assembleias legislativas de cada estado e na Câmara Legislativa, no caso do Distrito Federal. Uma vez eleitos, eles têm mandato de 4 anos. Todos esses deputados, 1.059 no total, colaboram na organização da administração estadual, como explica o consultor legislativo do Senado, Gilberto Guerzoni.
11: O Brasil é uma república federativa, então os estados têm autonomia e legislam sobre uma série de temas, além da sua própria organização, segurança pública, saúde, educação, meio ambiente, cultura, além de aprovar as leis estaduais e distritais. No caso do Distrito Federal, os deputados estaduais e distritais também são responsáveis pela fiscalização dos governos, né? Do governo do estado e do governo do Distrito Federal.
10: Para exercer essa fiscalização, os deputados podem solicitar informações a órgãos públicos, convocar autoridades para prestar esclarecimentos e criar comissões parlamentares de inquérito, as CPIs. Os deputados estaduais e distritais também votam o orçamento dos estados e do DF e propostas de leis de iniciativa dos governadores. No caso do Distrito Federal, há uma particularidade. Como o DF não possui municípios, os deputados distritais tratam tanto de temas de competência estadual, quanto de assuntos que em outras partes do país seriam discutidos por vereadores.
9: Com trabalhos técnicos de Eliseu Caires, o Jornal do Senado fica por aqui. Acompanhe agora as notícias da Câmara dos Deputados. Boa noite e até amanhã.
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12: Plenário pode aumentar folga remunerada do trabalhador que doar sangue.
16: Projeto estende auxílio acompanhante a todos os tipos de aposentadoria.
12: Comissão estabelece parâmetros para acervos de livros em salas de aula.
16: Boa noite. Estudantes de 4 a 11 anos de idade poderão contar com acervo de livros nas salas de aula. A ideia é incentivar a formação de jovens leitores, como informa a repórter Mônica Tati.
28: Proposta aprovada pela Comissão de Educação da Câmara dos Deputados prevê que as salas de aula da pré-escola e dos anos iniciais do ensino fundamental tenham acervo de livros. O texto insere o dispositivo na Lei das Bibliotecas. O acervo seria formado por livros paradidáticos e de literatura infantil, destinados ao uso de alunos e professores. O deputado Tarcísio Mota, do PSOL do Rio de Janeiro, que leu o parecer do relator, o deputado Pedro Kizai, do PT de Santa Catarina, destaca que o projeto fortalece o Sistema Nacional de Bibliotecas Escolares e é essencial para formar novos leitores.
1: Nós temos, infelizmente, caído o número de leitores na sociedade brasileira. E nós sabemos que o livro é uma janela para o mundo, é a possibilidade de ampliar os nossos horizontes. E quando isso é feito desde o início, na pré-escola, isso é decisivo, não só para aquela criança poder adquirir mais hábitos de leitura, ampliar os seus horizontes, mas para que a própria educação funcione. Nós temos evidências científicas que demonstram que em famílias onde há crianças leitoras, essas crianças aprendem mais, aprendem melhor, têm, portanto, sucesso no fluxo escolar.
28: O projeto, que prevê a formação de acervos de livros nas salas de aula para crianças de 4 a 11 anos, aguarda a apreciação da Comissão de Constituição e Justiça. Se for aprovado, pode seguir direto para o Senado. Da Rádio Câmara de Brasília, Mônica Tati.
13: Saúde.
14: Luiz Tibé, do Avante de Minas Gerais, apresentou o projeto para viabilizar no SUS o uso experimental da polilaminina em pacientes com lesões recentes na medula ou paralisias causadas por traumas. Ele explica que o tratamento vai depender de indicação médica e autorização dos órgãos competentes.
15: Luiz Tibé aponta que a polilaminina é estudada pelo potencial de regenerar fibras nervosas lesionadas. A proposta do congressista dá prioridade a pacientes da rede pública com lesão medular aguda, que deverão ser acompanhados por equipe especializada durante a pesquisa.
14: Gustinho Ribeiro, do PP de Sergipe, apresentou o projeto que cria regras especiais para a renegociação de dívidas de pessoas acometidas por doenças crônicas incapacitantes. Para ter acesso ao benefício, é preciso comprovar o impacto dos custos do tratamento ou a perda da capacidade financeira causada pela doença.
15: Pelo texto de Gustinho Ribeiro, a conciliação prevê mais prazo para pagamento, redução de juros e parcelamento da dívida. Segundo ele, a medida busca proteger pacientes em situação de vulnerabilidade e evitar que o superendividamento comprometa o tratamento de saúde.
14: Marcos Soares, do PSDB do Rio de Janeiro, propõe a criação do Programa Nacional de Educação Cosmética e Cuidado com a Pele nas escolas. A iniciativa prevê ações dos Ministérios da Educação e da Saúde sobre higiene, proteção solar e cuidados com a pele.
15: Marcos Soares explica que o objetivo é promover campanhas de conscientização para combater a desinformação sobre rotinas de beleza. O parlamentar argumenta que a proposta pode ajudar a prevenir danos causados pelo uso inadequado de cosméticos.
13: Segurança Pública.
14: A Comissão da Câmara aprovou o programa de atendimento a vulneráveis vítimas de estupro com o objetivo de humanizar o acolhimento e garantir a coleta de provas contra o agressor. Saiba mais sobre o assunto na reportagem de Maria Neves.
17: A Comissão de Segurança Pública da Câmara dos Deputados aprovou o projeto que institui um modelo nacional de atendimento humanizado e de coleta de provas para casos de estupro de vulnerável, chamado Ação Protetiva 360 graus. Pela proposta, estados e municípios que aderirem ao programa terão de criar núcleos de atendimento humanizado e multidisciplinar às vítimas. Na versão aprovada, o relator deputado Paulo Bilinski, do PL Paulista, prevê que as autoridades deverão realizar a coleta de provas imediatamente, ainda no local de acolhimento. De acordo com o parlamentar, a literatura forense se estima que a janela máxima de preservação dos vestígios é de até 72 horas a partir da agressão. A proposta também estabelece o prazo máximo de 30 dias para a emissão dos laudos periciais. Esse prazo poderá ser prorrogado por igual período, mas somente com justificativa técnica fundamentada. O texto original do deputado delegado da Cunha, do União de São Paulo, prevê somente a emissão de laudos dentro dos prazos legais. Delegado da Cunha afirma que a criação do programa é importante principalmente porque a maior parte dos abusos sexuais de vulneráveis ocorre dentro de casa e o agressor quase sempre permanece impune.
18: A Ação Protetiva 360 tem por objetivo proteger crianças e adolescentes do crime chamado estupro de vulnerável. É o estupro praticado contra menores de 14 anos, que acontece, na maioria das vezes, dentro de casa. Outro dado assustador é que a grande maioria das vítimas tem de 4 a 8 anos. E outro dado alarmante, em 80% dos casos, o estuprador é inocentado por falta de prova material, falta de DNA.
17: De acordo com o delegado da Cunha, iniciativa semelhante ao programa proposto já foi adotada na Baixada Santista, em São Paulo, e dobrou o número de condenações de agressores sexuais de vulneráveis. Pela legislação, além de menores de 14 anos, são consideradas vulneráveis pessoas que não têm discernimento ou não podem oferecer resistência ao estupro, devido a alguma doença ou neurodivergência, por exemplo. O texto aprovado estabelece também quem pode acionar os núcleos de atendimento no caso de suspeita de estupro de vulnerável. Além da própria vítima e de familiares, estão na lista profissionais de saúde ou de assistência social e integrantes do Conselho Tutelar. Além disso, a versão do relator, delegado Paulo Bilinski, prevê que quando o pai, a mãe ou o responsável legal for suspeito do crime, a justiça poderá autorizar a coleta de material biológico. Segundo o deputado, a medida evita que o próprio agressor impeça a preservação dos vestígios criminais. Ainda de acordo com a proposta, sempre que houver suspeita, o núcleo de acolhimento da vítima vulnerável deverá comunicar à autoridade policial competente em no máximo 12 horas. Delegado Paulo Bilinski argumenta que a comunicação estabelece o elo entre o programa de atendimento e o sistema de persecução penal. Sem ela, afirma que o fluxo de atendimento poderia funcionar integralmente, sem jamais levar a responsabilização do agressor. A proposta que institui um modelo nacional de atendimento humanizado e de coleta de provas para casos de estupro de vulnerável ainda será analisada por 3 comissões da Câmara. Se aprovada em todas, poderá seguir para análise do Senado. Da Rádio Câmara de Brasília, Maria Neves.
15: Projeto de Cezinha de Madureira, do PL de São Paulo, prevê ampliação para 12 meses do prazo para apresentar queixa em infrações praticadas contra crianças, adolescentes e idosos. A proposta altera a legislação para dobrar o tempo atualmente concedido às vítimas ou a seus responsáveis.
3: Cezinha de Madureira argumenta que o período de 6 meses é insuficiente para que famílias ou idosos processem o trauma emocional e formalizem denúncias. Ele ressalta que o ajuste alinha a legislação à ampliação do prazo já concedido a mulheres vítimas de violência doméstica.
15: Como estratégia de prevenção e enfrentamento à violência, Antônio Carlos Rodrigues, do Podemos de São Paulo, quer ampliar a autonomia financeira das mulheres. Projeto apresentado pelo deputado prevê qualificação profissional, acesso a crédito e incentivo ao empreendedorismo feminino.
3: Antônio Carlos Rodrigues ressalta que o projeto dá prioridade para mulheres vítimas de violência doméstica em situação de vulnerabilidade ou responsáveis pelo sustento da família. Ele afirma que o acesso ao trabalho e à renda podem ajudar essas mulheres a romper relações abusivas.
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19: Trabalho.
15: Pedro Westphalen, do PP do Rio Grande do Sul, apoia projeto que permite o aproveitamento de médicos, dentistas, farmacêuticos e veterinários pelas forças policiais estaduais. O relator defende o redirecionamento de profissionais dispensados por excesso de contingente nas Forças Armadas.
3: Pedro Westphalen avalia que a cooperação entre União e Estados fortalece o atendimento médico dos agentes de segurança. Na visão do parlamentar, a medida amplia a capacidade de resposta do Estado em emergências sanitárias e calamidades,
5: sem gerar custo extra às Forças Armadas.
19: Projeto de Davi Soares, do Podemos de São Paulo, reduz para 35 horas semanais a jornada máxima de trabalho dos professores da educação básica. O texto estabelece ainda que a nova regra se aplica tanto ao ensino público quanto às escolas privadas sem redução salarial.
5: Davi Soares sustenta que a sobrecarga de tarefas como correção de provas e planejamento de aulas tem provocado a síndrome de burnout entre os docentes. Para o congressista, a redução da jornada ajuda a preservar a saúde dos trabalhadores e melhorar a qualidade do ensino.
19: Celso Sabino, do PDT do Pará, quer estender o direito ao abono salarial aos empregados domésticos. A proposta garante o pagamento do benefício aos trabalhadores da categoria que tenham atuado por pelo menos 30 dias no ano base e recebam remuneração mensal dentro dos limites legais.
5: Celso Sabino argumenta que a medida corrige uma distorção histórica na legislação que hoje nega o benefício à classe por ausência de contribuição do empregador físico ao PIS. Ele ressalta que o custeio será feito com recursos do Fundo de Amparo ao Trabalhador, sem gerar novos encargos aos contratantes.
20: Votação.
19: O plenário da Câmara pode votar projeto que aumenta de 1 para 2 dias a folga remunerada do trabalhador que doar sangue. O repórter Antônio Vital tem os detalhes.
21: Pode ser votado a qualquer momento no plenário da Câmara projeto que aumenta de 1 para 2 dias por ano o direito do trabalhador faltar ao serviço para doar sangue. De acordo com a proposta, o empregado poderá deixar de comparecer ao serviço 1 dia a cada 6 meses, sem desconto no salário, desde que comprove a doação. O autor do projeto, o deputado Dr. Luizinho, do PP do Rio de Janeiro, disse que ampliar o incentivo é uma medida de baixo custo e elevado impacto. Ele justificou a proposta como necessária para manter os estoques seguros e regulares, já que uma folga por ano não é mais suficiente para atender a demanda diante do aumento da população.
22: Quando a gente permite que um trabalhador, uma vez no ano, faça doação de sangue e possa se ausentar do trabalho, a gente tinha uma população brasileira. Hoje nós temos mais presentes que o dobro da população. E a cada dia, o número de acidentes com motocicletas, acidentes nas estradas, leva no aumento da necessidade de captação de sangue. Permitirá certamente, presidente, que a gente quase dobre a nossa capacidade de captação de sangue no Brasil.
21: De acordo com o Ministério da Saúde, o Brasil necessita, em média, de 5 mil bolsas de sangue por dia para atender a necessidade. E os hemocentros enfrentam oscilações periódicas abaixo da média, principalmente em períodos de feriados prolongados e férias escolares, quando diminui o número de doadores. O projeto ganhou um regime de urgência, o que permite que seja votado diretamente no plenário da Câmara, sem passar pela análise das comissões permanentes da Casa. A urgência foi aprovada de maneira simbólica, sem votos contrários, e foi defendida por deputados de vários partidos, como Cabo Gilberto Silva, do PL da Paraíba. Ele destacou a necessidade de aumentar o número de doadores.
23: A questão das doações de sangue, às vezes no Brasil, reduz o ritmo, e sobretudo nas questões de festejos, com vários acidentes, e os bancos de sangue precisam estar sempre prontos para atender a demanda da sociedade.
21: A manutenção de estoques de sangue é essencial ao funcionamento do Sistema Único de Saúde, o SUS, já que ele é usado em procedimentos de urgência e emergência, cirurgias de média e alta complexidade, tratamentos de câncer, doenças hematológicas e atendimentos obstétricos. Ainda não há data para votação no plenário da Câmara do projeto que aumenta de 1 para 2 dias por ano o direito do trabalhador faltar ao serviço para doar sangue. Da Rádio Câmara, de Brasília, Antônio Vital.
20: Economia.
5: Permitir que cuidadores de pessoas com deficiência empreendam com um MEI sem a perda imediata do benefício de prestação continuada é o objetivo do projeto de Rafael Prudente, do MDB do Distrito Federal. O texto prevê um período de transição de 2 anos em que rendimentos de até 2 salários mínimos não entram no cálculo do benefício.
19: Rafael Prudente argumenta que a iniciativa estimula a formalização das famílias sem comprometer o amparo social. O parlamentar defende ainda a garantia de restabelecimento simplificado do auxílio caso o empreendimento do cuidador feche.
5: Professor Alcides, do PSDB de Goiás, propõe criar o Programa Nacional de Geração Distribuída com Créditos de Carbono para conectar pequenos e médios geradores de energia renovável ao mercado voluntário de emissões.
19: Professor Alcides explica que a medida preenche uma lacuna entre o marco legal da geração distribuída e o sistema brasileiro
15: Brasileiro de Comércio de Emissões. Para ele, a unificação possibilita a geração de renda extra para famílias e produtores rurais, além de estimular novos investimentos em fontes limpas no país.
20: Transportes.
0: Comissão aprova a proposta que permite grupos considerados mais vulneráveis desembarcar fora do ponto de ônibus durante a noite, como explica a repórter Paula Bittar.
2: A Comissão de Constituição e Justiça da Câmara aprovou um projeto de lei que permite a mulheres, pessoas idosas, pessoas com deficiência ou mobilidade reduzida escolher o local de desembarque dos veículos de transporte coletivo urbano no período entre as 8 da noite e as 5 da manhã, respeitado o trajeto da linha. De acordo com o texto aprovado, o motorista deve observar as condições de segurança ao parar para o desembarque. O relator, deputado Áureo Ribeiro, do Solidariedade do Rio de Janeiro, descartou a possibilidade de a proposta ser discriminatória com relação a homens não idosos, tendo em vista que o objetivo é proteger as pessoas mais vulneráveis, não se tratando de discriminação sem justo motivo.
7: É uma medida que pode fazer uma diferença muito importante na rotina de quem depende do transporte coletivo, especialmente mulheres, idosos e pessoas que precisam caminhar por trajetos escuros ou considerados inseguros até chegar à sua casa. A proposta busca dar mais proteção e flexibilidade, permitindo que o passageiro possa desembarcar em um local mais próximo e seguro, respeitando as condições de circulação e segurança do transporte.
2: A proposta, que permite a mulheres e pessoas idosas com deficiência ou mobilidade reduzida escolher o local de desembarque dos veículos de transporte coletivo urbano no período entre as 8 da noite e as 5 da manhã, pode seguir agora para a análise do Senado, a menos que haja recurso para votação antes pelo plenário da Câmara. Da Rádio Câmara de Brasília, Paula Bittar.
15: Capitão Augusto, do PL de São Paulo, defende a criação do Programa Nacional de Proteção e Resiliência da Atividade Circense, chamado de Circo Seguro. Segundo o deputado, o objetivo é garantir apoio financeiro para reparar estruturas e equipamentos de circos destruídos por intempéries.
0: Pelo projeto de Capitão Augusto, o programa vai subsidiar a contratação de seguros e oferecer financiamentos com juros reduzidos para circos de pequeno porte. Para o parlamentar, a medida preserva uma tradição cultural e protege a renda de centenas de famílias.
20: Homenagem.
15: Dimas Fabiano, do PP de Minas Gerais, sugere a inscrição do nome de Francisco de Paula Vitor, o Padre Vitor, no livro dos heróis e heroínas da pátria. O deputado argumenta que o homenageado superou o preconceito e a pobreza para se tornar um dos religiosos mais venerados do estado.
0: Dimas Fabiano exalta a atuação do Padre Vitor na educação e no acolhimento dos mais necessitados na cidade de Três Pontas. O parlamentar considera o Beato um símbolo nacional de fé, resistência.
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11: 8 horas.
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